0: e 3. 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
1: Um dos grandes protagonistas da paisagem da Herzegovina é o rio Neretva. É este rio que atravessa Mostar e passa por baixo da famosa Ponte Velha, criando uma das imagens mais conhecidas do país. O Neretva nasce na Bósnia-Herzegovina e percorre cerca de 225 km até chegar ao Mar Adriático, já na Croácia. Ao longo do seu percurso, encontramos montanhas, desfiladeiros e diferentes localidades. Na zona de Mostar, as águas apresentam frequentemente uma tonalidade verde-azulada muito característica. O rio é uma parte essencial da paisagem da cidade e torna a imagem de Mostar ainda mais impressionante.
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1: É um dos que não resiste a um pedaço de chocolate? Saiba porquê. Os grãos de cacau são 50% gordura e dão origem ao chocolate irresistível e até viciante para muitos. Mas o que é que o torna tão deliciosamente viciante? O Dr. Michael Mosley explica no seu programa de televisão The Secrets of Your Food que gostar tanto de chocolate se deve, em parte, à sua viscosidade cremosa e à forma como se derrete na boca. Os receptores de toque especiais nas nossas línguas detectam isso e é, portanto, a textura e não tanto o sabor que nos provoca sensações maravilhosas nos centros de prazer presentes no cérebro. Mas algo crucial para este prazer ocorrer é, além da própria textura, o açúcar adicionado para deixar o chocolate mais doce. Na natureza, a gordura e o açúcar raramente se encontram juntos, excepto no leite materno, onde encontramos a proporção de duas partes de açúcar, na forma de lactose ou açúcar de leite, para uma parte de gordura, bem como a mesma viscosidade que amamos no chocolate e nas natas. Por outras palavras, e como o especialista destaca, estamos programados para gostar destes alimentos porque eles são como o nosso primeiro alimento. E à medida que envelhecemos, o nosso gosto por esta mistura de hidratos de carbono e gorduras, na verdade, não muda muito. É possível encontrar a mesma proporção de hidratos de carbono e açúcar do leite materno em muitas comidas, às quais não conseguimos resistir, como sejam bolachas, bolos ou batatas fritas. Os fabricantes destes alimentos têm explorado esta fórmula de ouro para nos manter agarrados aos seus produtos.
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1: Rocketman é uma canção composta por Elton John e Bernie Taupin, que ficou mundialmente famosa na voz do próprio Elton John. É baseada no conto The Rocket Man, que faz parte do livro The Illustrated Man, de Ray Bradbury, e traz de volta o tema da música Space Oddity, que David Bowie compôs em 1969. Rocket Man foi apresentada no álbum Honky Chateau, de 1972, e foi um sucesso, alcançando a segunda posição na lista das mais pedidas da Inglaterra e a sexta nos Estados Unidos. A letra da música, escrita por Bernie Taupin, colaborador de longa data de Elton John, descreve os sentimentos de um astronauta, sozinho em Marte, que decidiu deixar a família pelo trabalho. Uma outra música, chamada Rocket Man, e também baseada no conto de Bradbury, foi lançada pela banda americana de folk psicadélico Pearls Before Swine, no seu álbum The Use of Ashes, de 1970, que Bernie Taupin reconheceu ter-lhe servido de inspiração. Com vendas superiores a 3 milhões de cópias nos Estados Unidos, Rocket Man recebeu por 3 vezes a certificação de platina pela Associação Americana da Indústria de Gravação. Em 2004, a revista Rolling Stone colocou-a no lugar 245 da sua lista das 500 melhores canções de todos os tempos.

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1: O WhatsApp lançou uma nova atualização para a versão iOS da app de mensagens, a qual introduz um atalho de pesquisa para mensagens. Desta forma, os utilizadores que queiram procurar mensagens específicas em conversas e canais não terão mais de entrar em menus. Até aqui, caso quisesse pesquisar por uma mensagem numa conversa de WhatsApp, teria de entrar nas informações da conversa e escolher a opção Pesquisar. Com esta atualização, surge um atalho no topo da conversa que lhe permite pesquisar mais rapidamente. Como conta o site Waybeta Info, para surgir o botão será necessário entrar numa conversa e arrastar o dedo de cima para baixo. O WhatsApp interpreta então esta ação com a intenção de procurar por alguma coisa, exibindo o ícone com uma lupa no canto superior direito da conversa. Esta nova funcionalidade está neste momento a ser disponibilizada e, dada a forma gradual como estas atualizações são lançadas, poderá chegar aos utilizadores em alturas diferentes. De notar que ainda não se sabe quando é que esta atualização ficará disponível para todos os utilizadores do WhatsApp, pelo que ainda teremos de aguardar a respeito de novidades em relação à versão Android.
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3: E agora, tempo para a temperatura em Pombal.
2: 20 graus.

0: 2 e 1. 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
1: Dar ao departamento financeiro a devida importância, vendo o gerenciamento das finanças como algo estratégico para a empresa e não apenas como o setor encarregado dos cálculos e pagamentos, pode elevar o seu negócio para outro patamar. Manter os dados financeiros atualizados vai garantir uma melhor administração dos recursos, com identificação dos pontos de maior lucratividade e das falhas que podem ser corrigidas, permitindo assim um planeamento para o futuro com mais segurança. A gestão financeira, muitas vezes, é feita internamente. Porém, alguns aspectos podem exigir conhecimentos mais específicos e aprofundados, sendo necessária ajuda especializada.
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1: Quando quiser regar as plantas do jardim, esteja atento ao solo para saber quando é que os seus verdes precisam realmente de água. Sabia que a maior parte das plantas morre de excesso e não de falta de água? Existem os medidores de umidade do solo para o ajudarem. E nos meses mais quentes, regue o jardim de manhã, quando estiver mais fresco, para que a água não evapore muito depressa. Regue devagar para permitir que a água se infiltre bem no solo, o que vai implicar menos regas.
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2: Fácil de ser encontrado em feiras e casas de produtos naturais, o manjericão é uma das plantas aromáticas que se diferenciam pelo sabor. Há diferentes tipos de manjericão: o de folhas pequenas, o de folha crespa, o de folhagem roxa e o conhecido alfavacão. Com a chegada das baixas temperaturas, os benefícios do manjericão podem ser aproveitados em sopas, molhos e chás, uma vez que a planta é rica em vitamina C e A, ferro, antioxidantes e tem ação anti-inflamatória, tornando-a eficaz para o combate de constipações e gripes. A memória também é beneficiada pelos nutrientes da planta, pois ela contém corticosterona, que ajuda na circulação cerebral, na melhoria do sistema nervoso e na redução dos sintomas de stress. Outra parte do corpo que aproveita também estas qualidades do manjericão é a pele. Para deixá-la mais renovada e evitar o envelhecimento precoce, a planta pode auxiliar tratamentos estéticos graças às suas substâncias antimicrobianas.
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0: 3 e 1. 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
1: Olá, Maria Carmen tem 11 anos e uma cabeça fervilhante de problemas, dúvidas e medos. Filha de um jovem casal proprietário de uma loja de artigos ortopédicos e médicos, a que esta chama de loja de velhos, Maria Carmen ajuda com dedicação, nos seus tempos livres, num negócio que atravessa um momento difícil. Assim, decide contactar um especialista no ramo, cuja chegada e envolvimento vai alterar as dinâmicas e provocar instabilidade na família. Escrito na primeira pessoa, em forma de redação a apresentar na aula de português, Maria Carmen conta a sua solidão, o bullying que sofre na escola, a percepção da sua diferença, o seu relacionamento com os pais e o seu sonho de vir a ser escritora. Na sua escrita inocente, a narradora reflete sobre a vida e a morte e os muitos medos que a avassalam, sem, no entanto, a impedirem de sonhar. Um livro de leitura fácil, mas marcante. Falo-vos de Se Deus Me Chamar, Não Vou, da escritora brasileira Mariana Salomão Carrara. Boas ondas de leitura.
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8: Sharon, Kyle, Janet e Maureen compõem o Conselho Intergaláctico, um grupo desagradável de criaturas alienígenas que decidem que a Terra e os seus habitantes deverão ser suprimidos. Mas a lei intergaláctica afirma que, antes de uma ordem de destruição, os habitantes do planeta têm uma última hipótese de salvação. De forma aleatória, deverá ser escolhido um terráqueo a quem é dado o poder absoluto para fazer qualquer coisa, apenas com um aceno de mão. Absolutely Anything, uma comédia intergaláctica, é a sugestão de hoje do 90 Cine.
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0: 4 e 3. 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

0: Hoje trago-lhe aqui, em jeito de recordação, a música de Paul Simon and Friends. 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O final dos anos 50 foi um dos períodos mais brilhantes e decisivos para o desenvolvimento do rock. Nessa época, muitas das grandes figuras desse género musical mergulharam no rhythm and blues e no doo-wop, dois estilos originados na música negra.
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Desta forma, as músicas que hoje ouvimos de Paul Simon são do início dos anos 60, da época imediatamente anterior à sua famosa união com Art Garfunkel, quando assinava os seus discos com pseudónimos como Tico and the Triumphs ou Jerry Landis em Play Me a Sad Song, e procurava imitar as produções de Leiber and Stoller.

Tony Orlando, o futuro líder do grupo Down, também pertenceu à escola nova-iorquina de rock and roll, dirigida por gente como Labrador Stoller ou Carole King and Jerry Goffin, tal como demonstra a música Ding Dong, uma verdadeira loucura tão estúpida e delirante como a maioria dos discos dessa época.

Podemos dizer o mesmo de figuras históricas como o grande Johnny Rivers e o antigo vocalista do fantástico Four Seasons, Frankie Valli, que assume a sua origem italiana em Como si bella, o tipo de balada que causou furor no Bronx na era do rock and roll.

Finalmente, uma ave rara, o pouco lembrado Tommy Edwards, intérprete e compositor de pop, jazz e rhythm and blues, que triunfou em 1951 com uma balada acelerada, It's All in the Game, passando a ser um clássico desde então nas vozes de Four Tops, Van Morrison ou Cliff Richard.

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1: A 21 de setembro de 1866, nasceu o escritor britânico H.G. Wells. Foi professor, jornalista e historiador, mas foi como escritor que atingiu o reconhecimento mundial. Destacamos as obras A Guerra dos Mundos, A Máquina do Tempo, O Homem Invisível e, finalmente, A Ilha do Dr. Moreau. Em 1911, nasceu em Lisboa o ator Francisco Lopes Ribeiro, mais conhecido por Ribeirinho. Foi o responsável pelo lançamento de nomes como os de Rui de Carvalho, Armando Cortês, Canto e Castro, Manuela Maria e Francisco Nicolson. Entre as dezenas de peças que encenou, destaca-se pelo seu tremendo sucesso público O Impostor Geral, de 1965, de Raul Solnado e Carlos Wallenstein, protagonizada pelo próprio Solnado, por Armando Cortês e Barroso Lopes. No cinema, encarnou o inesquecível Chico Mega em O Pai Tirano, de 1941. Da sua cinematografia destacam-se ainda O Pátio das Cantigas, de 1942, que também realizou, A Menina da Rádio ou O Grande Elias. A 21 de setembro de 1964, a Ilha de Malta proclamou a sua independência de Inglaterra, vindo a tornar-se uma república em 1974. A 21 de setembro assinala-se também o Dia Mundial do Doente de Alzheimer.
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3: Quer saber quantos graus estão agora em Pombal?
2: 17 graus.

0: Há uns anos, muitos, fui ao cinema assistir a um filme muito falado na época, Os Idiotas, do realizador dinamarquês Lars von Trier, figura cimeira do movimento cinematográfico vanguardista Dogma 95, que pretendia constituir-se como uma espécie de reação ao cinema comercial de Hollywood, aos grandes orçamentos e aos espetaculares efeitos especiais. Para além da trama, este filme ficou-me na memória por uma experiência que nunca tinha vivido. Muitos espectadores abandonaram a sala antes do final do filme. Com certeza que não teve a ver com a falta de conforto das cadeiras. Reconheço que a crua linguagem experimentalista, radical e provocatória de Trier poderá ser chocante para alguns, mas eu gostei. O filme versa sobre um grupo de jovens antiburgueses intelectualmente evoluídos que, como forma de se livrar das inibições que a obediente sociedade dinamarquesa lhes impunha, procuravam libertar o seu idiota interior. Essa procura resultava na encenação de comportamentos paranoicos e deformes com o intuito de chocar todos os que os presenciavam. E resultava em cheio. Para além da repulsa, chegavam mesmo a provocar repugnância. Mas os tempos mudaram. Se no final dos anos 90 os comportamentos mais insólitos tinham o condão de despeitar, gradualmente, com maior ênfase nos dias de hoje, a libertação do idiota interior tornou-se uma forma de vida e demonstrou ser capaz de gerar enorme admiração. Sintomático desta mudança de paradigma é esta nova moda em que a garotada se esforça para parecer idiota, filma e publica nas redes sociais. O nível de idiotice mede-se depois pela quantidade de gostos e adoros que essa demonstração vier a merecer. Se o nível de idiotice for enorme, cobrem-se de fama e glória. É esta prática espetacular dou um nome de farmar aura. Mas esta tendência de passar por idiota não contagia apenas os mais novos. Mesmo malta mais entradota alinha no folguedo. Veja-se o caso do grupo parlamentar do Chega. Dão um litro para parecerem idiotas. Batem nas mesas, mostram cartazes, estão sempre a interromper os outros e a dar fortes pontapés na gramática. Fazem lembrar a saudosa série As Lições do Tenecas. Só que aqui, a turma tem 60 tonecas, nenhum tem respeito pelo professor e cada calinada que dão são autênticos tomahawk na língua portuguesa. Só pode ser de propósito. E pelo andar da carruagem, a idiotice ainda os vai levar ao poder. Veja-se o caso do presidente dos Estados Unidos. O maior idiota de todos tornou-se o homem mais poderoso do mundo. Talvez seja por esta relação entre a idiotice e o sucesso é que, ao longo dos tempos, muitos políticos nos quiseram fazer passar por idiotas. Mas como está visto, não por nos desprezarem, mas sim por desejarem o nosso bem. Lembro-me de Cavaco Silva garantir a solidez do Banco Espírito Santo dias antes da sua derrocada. De Passos Coelho anunciar que as pessoas com rendimentos mais baixos não seriam afetadas pelos cortes. De José Sócrates afirmar que o apartamento de Paris é do amigo Santos Silva. Que o assalto ao gabinete do Chega no Parlamento não leva aspas. Dos lamentos de Luís Montenegro sobre o aumento dos combustíveis, mas permitindo alegremente a cobrança do IVA sobre o ISP, imposto sobre imposto. Fantástico. Ou então desta última tirada espetacular do nosso atual Ministro da Educação, que veio dizer que turmas com 30 alunos são adequadas para o desenvolvimento do processo educativo. É meritório o esforço desta gente para nos fazer felizes, fazendo-nos passar por idiotas. Mas não precisavam de esforçar tanto. Se possuímos o superpoder de continuar a aturar esta malta sem fazer grandes ondas, é porque, de facto, somos mesmo os grandes idiotas. Até à próxima.
1: Foi a opinião de Aníbal Cardona. Aníbal Cardona.
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0: 5 e 3. 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
1: Um dos grandes protagonistas da paisagem da Herzegovina é o rio Neretva. É este rio que atravessa Mostar e passa por baixo da famosa Ponte Velha, criando uma das imagens mais conhecidas do país. O Neretva nasce na Bósnia-Herzegovina e percorre cerca de 225 quilómetros até chegar ao Mar Adriático, já na Croácia. Ao longo do seu percurso, encontramos montanhas, desfiladeiros e diferentes localidades. Na zona de Mostar, as águas apresentam frequentemente uma tonalidade verde-azulada muito característica. O rio é uma parte essencial da paisagem da cidade e torna a imagem de Mostar ainda mais impressionante.
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1: Olá, o meu nome é Sara Trovão e sou psicóloga clínica. Na última rúbrica, identifiquei alguns dos sinais de que uma criança está ansiosa, já que habitualmente as crianças têm mais dificuldade em expressar-se por palavras. Hoje transmito-lhe o que fazer nesses momentos. É muito importante que os pais, os cuidadores, estejam disponíveis para ajudar a criança nesses momentos e, claro, que quando sintam dificuldade em prestar o auxílio necessário, que procurem um psicólogo para conversar sobre as preocupações da criança, para transmitir segurança, também para demonstrar empatia pelos sentimentos, pelas emoções da criança, de forma a não desvalorizar o sofrimento que a criança possa estar a sentir. Também pode ser importante ensinar algumas técnicas de relaxamento ou de respiração e, claro, promover um estilo de vida saudável.
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1: 6 horas. 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

0: Já sentiu como certas pessoas nos tocam e de repente tudo do nosso interior fica mais leve. É como se o coração respirasse melhor. Há gente que chega e parece arrumar o nosso caos. Gente que abraça e cura, que fala e acende pequenas luzes onde antes existia apenas sombra. Ao lado destas pessoas, sentimos-nos mais próprios, mais inteiros e mais verdadeiros. Mas também existem presenças que nos vaziam devagar, pessoas que nos fazem duvidar do nosso valor e que deixam um cansaço profundo, que não é do corpo, mas da nossa própria essência. Proteger o que sentimos não é fechar as portas ao mundo, mas sim perceber quem nos acrescenta paz e quem nos rouba a serenidade. Pense nisto e seja feliz.
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2: Fácil de ser encontrado em feiras e casas de produtos naturais, o manjericão é uma das plantas aromáticas que se diferenciam pelo sabor. Há diferentes tipos de manjericão, o de folhas pequenas, o de folha crespa, o de folhagem roxa e o conhecido alfavacão. Com a chegada das baixas temperaturas, os benefícios do manjericão podem ser aproveitados em sopas, molhos e chás, uma vez que a planta é rica em vitamina C e A, ferro, antioxidantes e tem ação anti-inflamatória, tornando-a eficaz para o combate de constipações e gripes. A memória também é beneficiada pelos nutrientes da planta, pois ela contém corticosterona, que ajuda na circulação cerebral, na melhoria do sistema nervoso e na redução dos sintomas de stress. Outra parte do corpo que aproveita também estas qualidades do manjericão é a pele. Para deixá-la mais renovada e evitar o envelhecimento precoce, a planta pode auxiliar tratamentos estéticos graças às suas substâncias antimicrobianas.
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2: O WhatsApp lançou uma nova atualização para a versão iOS da app de mensagens, a qual introduz um atalho de pesquisa para mensagens. Desta forma, os utilizadores que queiram procurar mensagens específicas em conversas e canais não terão mais de entrar em menus. Até aqui, caso quisesse pesquisar por uma mensagem numa conversa de WhatsApp, teria de entrar nas informações da conversa e escolher a opção Pesquisar. Com esta atualização, surge um atalho no topo da conversa que lhe permite pesquisar mais rapidamente. Como conta o site Way Better Info, para surgir o botão será necessário entrar numa conversa e arrastar o dedo de cima para baixo. O WhatsApp interpreta então esta ação com a intenção de procurar por alguma coisa, exibindo o ícone com uma lupa no canto superior direito da conversa. Esta nova funcionalidade está neste momento a ser disponibilizada e, dada a forma gradual como estas atualizações são lançadas, poderá chegar aos utilizadores em alturas diferentes. De notar que ainda não se sabe quando é que esta atualização ficará disponível para todos os utilizadores do WhatsApp, pelo que ainda teremos de aguardar a respeito de novidades em relação à versão Android.
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2: Sete e um. 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
1: 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Ouça a nossa emissão online e veja qual a música e o autor da canção que está a ouvir.

0: Hoje trago-lhe aqui, em jeito de recordação, a música de Paul Simon and Friends. 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O final dos anos 50 foi um dos períodos mais brilhantes e decisivos para o desenvolvimento do rock. Nessa época, muitas das grandes figuras desse género musical mergulharam no rhythm and blues e no doo-wop, dois estilos originados na música negra.
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Desta forma, as músicas que hoje ouvimos de Paul Simon são do início dos anos 60, da época imediatamente anterior à sua famosa união com Art Garfunkel, quando assinava os seus discos com pseudónimos como Tico and the Triumphs ou Jerry Landis em Play Me a Sad Song, e procurava imitar as produções de Leiber and Stoller.

Tony Orlando, o futuro líder do grupo Down, também pertenceu à escola nova-iorquina de rock and roll, dirigida por gente como Labrador Stoller ou Carole King and Jerry Goffin, tal como demonstra a música Ding Dong, uma verdadeira loucura, tão estúpida e delirante como a maioria dos discos dessa época.

Podemos dizer o mesmo de figuras históricas como o grande Johnny Rivers e o antigo vocalista do fantástico Four Seasons, Frankie Valli, que assume a sua origem italiana em Como Si Bella, o tipo de balada que causou furor no Bronx na era do rock and roll.

Finalmente, uma ave rara, o pouco lembrado Tommy Edwards, intérprete e compositor de pop, jazz e rhythm and blues, que triunfou em 1951 com uma balada acelerada, It's All in the Game, passando a ser um clássico desde então nas vozes de Four Tops, Van Morrison ou Cliff Richard.

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6: Olá. Maria Carmen tem 11 anos e uma cabeça fervilhante de problemas, dúvidas e medos. Filha de um jovem casal proprietário de uma loja de artigos ortopédicos e médicos, a que esta chama de loja de velhos, Maria Carmen ajuda com dedicação, nos seus tempos livres, num negócio que atravessa um momento difícil. Assim, decide contactar um especialista no ramo, cuja chegada e envolvimento vai alterar as dinâmicas e provocar instabilidade na família. Escrito na primeira pessoa, em forma de redação a apresentar na aula de português, Maria Carmen conta a sua solidão, o bullying que sofre na escola, a percepção da sua diferença, o seu relacionamento com os pais e o seu sonho de vir a ser escritora. Na sua escrita inocente, a narradora reflete sobre a vida e a morte e os muitos medos que a avassalam, sem, no entanto, a impedirem de sonhar. Um livro de leitura fácil, mas marcante. Falo-vos de Se Deus Me Chamar, Não Vou, da escritora brasileira Mariana Salomão Carrara. Boas ondas de leitura.
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7: Olá, eu sou a Sofia, sou de Pombal e gostaria de ouvir Robbie Williams.

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1: Pombal investe 1 milhão de euros na reabilitação do Rio Arunca e da Ribeira de Carnide. Notícia em destaque, já a seguir.
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1: O Rio Arunca e a Ribeira de Carnide vão ser alvo de obras de emergência para reforçar a segurança e a resiliência das linhas de água, na sequência dos danos provocados pelas intempéries que atingiram o concelho de Pombal em janeiro e fevereiro deste ano. Até ao momento, já foram realizadas 21 intervenções. O município de Pombal garantiu um financiamento global de cerca de 2,7 milhões de euros, através do Fundo Ambiental, para obras de desobstrução, limpeza e reabilitação fluvial. No Rio Arunca, os trabalhos abrangem cerca de 22,5 km, desde a cidade de Pombal até ao limite sul do concelho, passando pelas freguesias de Pombal, Vermuil, São Simão de Litém, Santiago de Litém e Albergaria dos Doze. A intervenção inclui a remoção de resíduos e material lenhoso, a correção de zonas de erosão, a estabilização de taludes e a recuperação de acessos danificados. No troço a jusante, com 11,5 km, a intervenção terá um investimento de cerca de 260 mil euros. No troço urbano e a montante, os trabalhos representam um investimento de 265 mil euros. Também a Ribeira de Carnide e os seus principais afluentes vão ser intervencionados, num investimento superior a 360 mil euros. Os trabalhos abrangem cerca de 37 quilómetros de linhas de água e uma área de aproximadamente 92 hectares. Segundo o município, as intervenções pretendem melhorar o escoamento das águas, proteger pessoas e bens, reduzir os efeitos de futuras cheias e reforçar a capacidade de adaptação do território às alterações climáticas. No arranque dos trabalhos, a Câmara de Pombal promove 2 sessões públicas para os proprietários confinantes com as linhas de água. Estas sessões realizam-se no dia 22 de setembro, às 7 da tarde, na Junta de Freguesia da Pelariga, para os proprietários confinantes com o Rio Arunca e principais afluentes, e às 9 da noite, na Junta de Freguesia de Carnide, para os proprietários confinantes com a Ribeira de Carnide e principais afluentes. O outono está prestes a chegar ao Hemisfério Norte. Em Portugal, a estação começa oficialmente na quarta-feira, 23 de setembro de 2026, à 1 hora e 5 minutos da madrugada, quando ocorre o equinócio de outono. É nesse momento que o Sol, no seu movimento aparente no céu, atravessa o Equador Celeste de norte para sul. A partir daí, os dias começam progressivamente a ficar mais curtos e as noites mais longas, até ao solstício de inverno, em dezembro. Mas porquê é que existem as estações do ano? A explicação está na inclinação do eixo da Terra. O nosso planeta está inclinado cerca de 23,5 graus enquanto percorre a sua órbita em torno do Sol. Essa inclinação faz variar, ao longo do ano, a quantidade de radiação solar que chega a cada hemisfério. No verão, o hemisfério norte está mais voltado para o Sol e recebe os seus raios de forma mais direta, proporcionando dias mais longos e maior aquecimento. No outono, a situação vai se invertendo progressivamente, até chegarmos ao inverno. O outono astronómico de 2026 termina no dia 21 de dezembro, com a chegada do inverno, tendo uma duração de cerca de 89 dias e 21 horas. E há uma curiosidade. Apesar de se chamar equinócio, palavra associada à ideia de dia igual à noite, o dia e a noite não têm exatamente a mesma duração em todos os locais no próprio dia do equinócio, devido a fatores como a refração da luz e o tamanho aparente do Sol. Assim, dentro de poucos dias, começa oficialmente o outono. Uma nova estação, marcada pela diminuição gradual das horas de luz, pela descida das temperaturas e, em Portugal, pela aproximação de um período em que a chuva e as depressões atlânticas passam a ter maior importância no nosso tempo. 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
1: A 21 de setembro de 1866, nasceu o escritor britânico H.G. Wells. Foi professor, jornalista e historiador, mas foi como escritor que atingiu o reconhecimento mundial. Destacamos as obras A Guerra dos Mundos, A Máquina do Tempo, O Homem Visível e, finalmente, A Ilha do Dr. Moreau. Em 1911, nasceu em Lisboa o ator Francisco Lopes Ribeiro, mais conhecido por Ribeirinho. Foi o responsável pelo lançamento de nomes como os de Rui de Carvalho, Armando Cortês, Canto e Castro, Manuela Maria e Francisco Nicolson. Entre as dezenas de peças que encenou, destaca-se pelo seu tremendo sucesso público O Impostor Geral, de 1965, de Raul Solnado e Carlos Valenstein, protagonizada pelo próprio Solnado, por Armando Cortês e Barroso Lopes. No cinema, encarnou o inesquecível Chico Mega em O Pai Tirano, de 1941. Da sua cinematografia destacam-se ainda O Pátio das Cantigas, de 1942, que também realizou, A Menina da Rádio ou O Grande Elias. A 21 de setembro de 1964, a Ilha de Malta proclamou a sua independência de Inglaterra, vindo a tornar-se uma república em 1974. A 21 de setembro assinala-se também o Dia Mundial do Doente de Alzheimer.
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0: Rocket Man é uma canção composta por Elton John e Bernie Taupin, que ficou mundialmente famosa na voz do próprio Elton John. É baseada no conto The Rocket Man, que faz parte do livro The Illustrated Man, de Ray Bradbury, e traz de volta o tema da música Space Oddity, que David Bowie compôs em 1969. Rocket Man foi apresentada no álbum Honky Chateau, de 1972, e foi um sucesso, alcançando a segunda posição na lista das mais pedidas da Inglaterra e a sexta nos Estados Unidos. A letra da música, escrita por Bernie Taupin, colaborador de longa data de Elton John, descreve os sentimentos de um astronauta, sozinho em Marte, que decidiu deixar a família pelo trabalho. Uma outra música, chamada Rocket Man, e também baseada no conto de Bradbury, foi lançada pela banda americana de folk psicadélico Pearls Before Swine, no seu álbum The Use of Ashes, de 1970, que Bernie Taupin reconheceu ter-lhe servido de inspiração. Com vendas superiores a 3 milhões de cópias nos Estados Unidos, Rocket Man recebeu por 3 vezes a certificação de platina pela Associação Americana da Indústria de Gravação. Em 2004, a revista Rolling Stone colocou-a no lugar 245 da sua lista das 500 melhores canções de todos os tempos.

0: Há uns anos, muitos fui ao cinema assistir a um filme muito falado na época, Os Idiotas, do realizador dinamarquês Lars von Trier, figura cimeira do movimento cinematográfico vanguardista Dogma 95, que pretendia constituir-se como uma espécie de reação ao cinema comercial de Hollywood, aos grandes orçamentos e aos espetaculares efeitos especiais. Para além da trama, este filme ficou-me na memória por uma experiência que nunca tinha vivido. Muitos espectadores abandonaram a sala antes do final do filme. Com certeza que não teve a ver com a falta de conforto das cadeiras. Reconheço que a crua linguagem experimentalista, radical e provocatória de Trier poderá ser chocante para alguns, mas eu gostei. O filme versa sobre um grupo de jovens antiburgueses intelectualmente evoluídos que, como forma de se livrar das inibições que a obediente sociedade dinamarquesa lhes impunha, procuravam libertar o seu idiota interior. Essa procura resultava na encenação de comportamentos paranoicos e deformes, com o intuito de chocar todos os que os presenciavam. E resultava em cheio. Para além de repulsa, chegavam mesmo a provocar repugnância. Mas os tempos mudaram. Se no final dos anos 90 os comportamentos mais insólitos tinham o condão de despeitar, gradualmente, com maior ênfase nos dias de hoje, a libertação do idiota interior tornou-se uma forma de vida e demonstrou ser capaz de gerar enorme admiração. Sintomático desta mudança de paradigma é esta nova moda em que a garotada se esforça para parecer idiota, filma e publica nas redes sociais. O nível de idiotice mede-se depois pela quantidade de gostos e adoros que essa demonstração vier a merecer. Se o nível de idiotice for enorme, cobrem-se de fama e glória. É esta prática espetacular dou um nome de farmar aura. Mas esta tendência de passar por idiota não contagia apenas os mais novos. Mesmo malta mais entradota alinha no folguedo. Veja-se o caso do grupo parlamentar do Chega. Dão um litro para parecerem idiotas. Batem nas mesas, mostram cartazes, estão sempre a interromper os outros e a dar fortes pontapés na gramática. Fazem lembrar a saudosa série As Lições do Tenecas. Só que aqui, a turma tem 60 tonecas, nenhum tem respeito pelo professor e cada calinada que dão são autênticos tomahawk na língua portuguesa. Só pode ser de propósito. E pelo andar da carruagem, a idiotice ainda os vai levar ao poder. Veja-se o caso do presidente dos Estados Unidos. O maior idiota de todos tornou-se o homem mais poderoso do mundo. Talvez seja por esta relação entre a idiotice e o sucesso é que, ao longo dos tempos, muitos políticos nos quiseram fazer passar por idiotas. Mas como está visto, não por nos desprezarem, mas sim por desejarem o nosso bem. Lembro-me de Cavaco Silva garantir a solidez do Banco Espírito Santo dias antes da sua derrocada. De Passos Coelho anunciar que as pessoas com rendimentos mais baixos não seriam afetadas pelos cortes. De José Sócrates afirmar que o apartamento de Paris é do amigo Santos Silva. Que o assalto ao gabinete do Chega no Parlamento não leva aspas. Dos lamentos de Luís Montenegro sobre o aumento dos combustíveis, mas permitindo alegremente a cobrança do IVA sobre o ISP, imposto sobre imposto. Fantástico. Ou então desta última tirada espetacular do nosso atual Ministro da Educação, que veio dizer que turmas com 30 alunos são adequadas para o desenvolvimento do processo educativo. É meritório o esforço desta gente para nos fazer felizes, fazendo-nos passar por idiotas. Mas não precisavam de esforçar tanto. Se possuímos o superpoder de continuar a aturar esta malta sem fazer grandes ondas, é porque, de facto, somos mesmo os grandes idiotas. Até à próxima.
1: Foi a opinião de Aníbal Cardona. Aníbal Cardona.
2: A temperatura atual em Pombal é de 20 graus.

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1: Destaques do dia. O Parlamento quer reforçar as salvaguardas para os jovens na internet, incluindo medidas contra as práticas que criam dependência. Pretende ainda maior transparência na utilização de algoritmos e um modo juventude sem publicidade direcionada. Durante a sessão plenária, os deputados solicitaram também a elaboração de um código de conduta da UE para os influenciadores e uma melhor proteção contra conteúdos online nocivos. 89% dos jovens europeus utilizaram as redes sociais em 2025. Os deputados exigem uma ação da UE mais firme e coordenada contra o tráfico de droga. O Parlamento quer mais financiamento para a aplicação da lei, uma melhor partilha de informações entre as autoridades aduaneiras, policiais e judiciais, bem como maior segurança nos portos. Defende igualmente a adoção de medidas mais eficazes para detectar, congelar e apreender dinheiro ligado ao tráfico de droga. O Parlamento pretende que seja dada maior atenção às regiões ultraperiféricas da UE, particularmente vulneráveis ao tráfico de droga devido à sua localização geográfica. O Parlamento Europeu apelou para uma maior proteção das fronteiras externas da União Europeia na sequência da passagem maciça de migrantes para Ceuta em julho. Os deputados instaram a Espanha e Marrocos a intensificarem a cooperação no que diz respeito ao regresso de migrantes em situação irregular e pediram mais financiamento e apoio da UE para a proteção das fronteiras. Manifestaram ainda o seu pesar pelas 141 pessoas que perderam a vida no mar durante os acontecimentos de julho.
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8: Sharon, Kyle, Janet e Maureen compõem o Conselho Intergaláctico, um grupo desagradável de criaturas alienígenas que decidem que a Terra e os seus habitantes deverão ser suprimidos. Mas a lei intergaláctica afirma que, antes de uma ordem de destruição, os habitantes do planeta têm uma última hipótese de salvação. De forma aleatória, deverá ser escolhido um terráqueo a quem é dado o poder absoluto para fazer qualquer coisa, apenas com um aceno de mão. Absolutely Anything, uma comédia intergaláctica, é a sugestão de hoje do 90 e Cine.
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0: As segundas-feiras, para a maioria das pessoas, são difíceis, mas está a passá-la da melhor forma. A iniciar a semana na companhia da rádio que lhe diz mais, 97 FM.
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0: Dar ao departamento financeiro a devida importância, vendo o gerenciamento das finanças como algo estratégico para a empresa e não apenas como o setor encarregado dos cálculos e pagamentos, pode elevar o seu negócio para outro patamar. Manter os dados financeiros atualizados vai garantir uma melhor administração dos recursos, com identificação dos pontos de maior lucratividade e das falhas que podem ser corrigidas, permitindo assim um planeamento para o futuro com mais segurança. A gestão financeira, muitas vezes, é feita internamente. Porém, alguns aspectos podem exigir conhecimentos mais específicos e aprofundados, sendo necessária ajuda especializada.
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7: 8:22.

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1: É um dos que não resiste a um pedaço de chocolate? Saiba porquê. Os grãos de cacau são 50% gordura e dão origem ao chocolate irresistível e até viciante para muitos. Mas o que é que o torna tão deliciosamente viciante? O Dr. Michael Mosley explica no seu programa de televisão The Secrets of Your Food que gostar tanto de chocolate se deve, em parte, à sua viscosidade cremosa e à forma como se derrete na boca. Os receptores de toque especiais nas nossas línguas detectam isso e é, portanto, a textura e não tanto o sabor que nos provoca sensações maravilhosas nos centros de prazer presentes no cérebro. Mas algo crucial para este prazer ocorrer é, além da própria textura, o açúcar adicionado para deixar o chocolate mais doce. Na natureza, a gordura e o açúcar raramente se encontram juntos, excepto no leite materno, onde encontramos a proporção de duas partes de açúcar, na forma de lactose ou açúcar de leite, para uma parte de gordura, bem como a mesma viscosidade que amamos no chocolate e nas natas. Por outras palavras, e como o especialista destaca, estamos programados para gostar destes alimentos porque eles são como o nosso primeiro alimento. E à medida que envelhecemos, o nosso gosto por esta mistura de hidratos de carbono e gorduras, na verdade, não muda muito. É possível encontrar a mesma proporção de hidratos de carbono e açúcar do leite materno em muitas comidas, às quais não conseguimos resistir, como sejam bolachas, bolos ou batatas fritas. Os fabricantes destes alimentos têm explorado esta fórmula de ouro para nos manter agarrados aos seus produtos.
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Olá, boa segunda-feira. Está com o Rádio Clube de Pombal. E já sabe, este é o sítio certo. O melhor início de semana. Obrigada por nos escolher.

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9: E agora, informação horária.
10: 8:44.

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1: Um dos grandes protagonistas da paisagem da Herzegovina é o rio Neretva. É este rio que atravessa Mostar e passa por baixo da famosa Ponte Velha, criando uma das imagens mais conhecidas do país. O Neretva nasce na Bósnia-Herzegovina e percorre cerca de 225 km até chegar ao Mar Adriático, já na Croácia. Ao longo do seu percurso, encontramos montanhas, desfiladeiros e diferentes localidades. Na zona de Mostar, as águas apresentam frequentemente uma tonalidade verde-azulada muito característica. O rio é uma parte essencial da paisagem da cidade e torna a imagem de Mostar ainda mais impressionante.
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2: Saiba agora a temperatura que está em Pombal.
3: 24 graus.
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4: Quando quiser regar as plantas do jardim, esteja atento ao solo para saber quando é que os seus verdes precisam realmente de água. Sabia que a maior parte das plantas morre de excesso e não de falta de água? Existem os medidores de umidade do solo para o ajudarem. E nos meses mais quentes, regue o jardim de manhã, quando estiver mais fresco, para que a água não evapore muito depressa. Regue devagar para permitir que a água se infiltre bem no solo, o que vai implicar menos regas.
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A iniciar a semana na companhia da rádio, que lhe diz mais, 97 FM.

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1: Olá, o meu nome é Sara Trovão e sou psicóloga clínica. Na última rúbrica, identifiquei alguns dos sinais de que uma criança está ansiosa, já que habitualmente as crianças têm mais dificuldade em expressar-se por palavras. Hoje transmito-lhe o que fazer nesses momentos. É muito importante que os pais, os cuidadores, estejam disponíveis para ajudar a criança

0: nesses momentos e, claro, que quando sintam dificuldade em prestar o auxílio necessário, que procurem um psicólogo para conversar sobre as preocupações da criança, para transmitir segurança, também para demonstrar empatia pelos sentimentos, pelas emoções da criança, de forma a não desvalorizar o sofrimento que a criança possa estar a sentir. Também pode ser importante ensinar algumas técnicas de relaxamento ou de respiração e, claro, promover um estilo de vida saudável.
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2: E o relógio marca agora
1: 9:14.

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2: Pombal investe 1 milhão de euros na reabilitação do Rio Arunca e da Ribeira de Carnide. Notícia em destaque, já a seguir.
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2: O Rio Arunca e a Ribeira de Carnide vão ser alvo de obras de emergência para reforçar a segurança e a resiliência das linhas de água, na sequência dos danos provocados pelas intempéries que atingiram o concelho de Pombal em janeiro e fevereiro deste ano. Até ao momento, já foram realizadas 21 intervenções. O município de Pombal garantiu um financiamento global de cerca de 2,7 milhões de euros, através do Fundo Ambiental, para obras de desobstrução, limpeza e reabilitação fluvial. No Rio Arunca, os trabalhos abrangem cerca de 22,5 km, desde a cidade de Pombal até ao limite sul do concelho, passando pelas freguesias de Pombal, Vermuil, São Simão de Litém, Santiago de Litém e Albergaria dos Doze. A intervenção inclui a remoção de resíduos e material lenhoso, a correção de zonas de erosão, a estabilização de taludes e a recuperação de acessos danificados. No troço a jusante, com 11,5 km, a intervenção terá um investimento de cerca de 260 mil euros. No troço urbano e a montante, os trabalhos representam um investimento de 265 mil euros. Também a Ribeira de Carnide e os seus principais afluentes vão ser intervencionados, num investimento superior a 360 mil euros. Os trabalhos abrangem cerca de 37 quilómetros de linhas de água e uma área de aproximadamente 92 hectares. Segundo o município, as intervenções pretendem melhorar o escoamento das águas, proteger pessoas e bens, reduzir os efeitos de futuras cheias e reforçar a capacidade de adaptação do território às alterações climáticas. No arranque dos trabalhos, a Câmara de Pombal promove 2 sessões públicas para os proprietários confinantes com as linhas de água. Estas sessões realizam-se no dia 22 de setembro, às 7 da tarde, na Junta de Freguesia da Pelariga,

0: ocorre o equinócio de outono. É nesse momento que o Sol, no seu movimento aparente no céu, atravessa o Equador Celeste de norte para sul. A partir daí, os dias começam progressivamente a ficar mais curtos e as noites mais longas, até ao solstício de inverno, em dezembro. Mas por que é que existem as estações do ano? A explicação está na inclinação do eixo da Terra. O nosso planeta está inclinado cerca de 23,5 graus enquanto percorre a sua órbita em torno do Sol. Essa inclinação faz variar, ao longo do ano, a quantidade de radiação solar que chega a cada hemisfério. No verão, o hemisfério norte está mais voltado para o Sol e recebe os seus raios de forma mais direta, proporcionando dias mais longos e maior aquecimento. No outono, a situação vai se invertendo progressivamente, até chegarmos ao inverno. O outono astronómico de 2026 termina no dia 21 de dezembro, com a chegada do inverno, tendo uma duração de cerca de 89 dias e 21 horas. E há uma curiosidade. Apesar de se chamar equinócio, palavra associada à ideia de dia igual à noite, o dia e a noite não têm exatamente a mesma duração em todos os locais no próprio dia do equinócio, devido a fatores como a refração da luz e o tamanho aparente do Sol. Assim, dentro de poucos dias, começa oficialmente o outono. Uma nova estação, marcada pela diminuição gradual das horas de luz, pela descida das temperaturas e, em Portugal, pela aproximação de um período em que a chuva e as depressões atlânticas passam a ter maior importância no nosso tempo. 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
7: E agora, a temperatura em Pombal.
6: 26 graus.

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1: Há quem não goste de segundas-feiras, mas eu tenho de confessar, gosto de um bom início de semana. O regresso à rotina traz-me alguma tranquilidade. Se por acaso não pensa como eu, não faz mal, porque tal como os dias de fim de semana, a segunda-feira também passa depressa demais.
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0: já sentiu como certas pessoas nos tocam e de repente tudo do nosso interior fica mais leve. É como se o coração respirasse melhor. Há gente que chega e parece arrumar o nosso caos. Gente que abraça e cura, que fala e acende pequenas luzes onde antes existia apenas sombra. Ao lado destas pessoas, sentimos-nos mais próprios, mais inteiros e mais verdadeiros. Mas também existem presenças que nos vaziam devagar, pessoas que nos fazem duvidar do nosso valor e que deixam um cansaço profundo, que não é do corpo, mas da nossa própria essência. Proteger o que sentimos não é fechar as portas ao mundo, mas sim perceber quem nos acrescenta paz e quem nos rouba a serenidade. Pense nisto e seja feliz.
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0: 10 e 3. 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
2: O WhatsApp lançou uma nova atualização para a versão iOS da app de mensagens, a qual introduz um atalho de pesquisa para mensagens. Desta forma, os utilizadores que queiram procurar mensagens específicas em conversas e canais não terão mais de entrar em menus. Até aqui, caso quisesse pesquisar por uma mensagem numa conversa de WhatsApp, teria de entrar nas informações da conversa e escolher a opção Pesquisar. Com esta atualização, surge um atalho no topo da conversa que lhe permite pesquisar mais rapidamente. Como conta o site Waybeta Info, para surgir o botão será necessário entrar numa conversa e arrastar o dedo de cima para baixo. O WhatsApp interpreta então esta ação com a intenção de procurar por alguma coisa, exibindo o ícone com uma lupa no canto superior direito da conversa. Esta nova funcionalidade está neste momento a ser disponibilizada e, dada a forma gradual como estas atualizações são lançadas, poderá chegar aos utilizadores em alturas diferentes. De notar que ainda não se sabe quando é que esta atualização ficará disponível para todos os utilizadores do WhatsApp, pelo que ainda teremos de aguardar a respeito de novidades em relação à versão Android.
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3: Fácil de ser encontrado em feiras e casas de produtos naturais, o manjericão é uma das plantas aromáticas que se diferenciam pelo sabor. Há diferentes tipos de manjericão: o de folhas pequenas, o de folha crespa, o de folhagem roxa e o conhecido alfavacão. Com a chegada das baixas temperaturas, os benefícios do manjericão podem ser aproveitados em sopas, molhos e chás, uma vez que a planta é rica em vitamina C e A, ferro, antioxidantes e tem ação anti-inflamatória, tornando-a eficaz para o combate de constipações e gripes. A memória também é beneficiada pelos nutrientes da planta, pois ela contém corticosterona, que ajuda na circulação cerebral, na melhoria do sistema nervoso e na redução dos sintomas de stress. Outra parte do corpo que aproveita também estas qualidades do manjericão é a pele. Para deixá-la mais renovada e evitar o envelhecimento precoce, a planta pode auxiliar tratamentos estéticos graças às suas substâncias antimicrobianas.
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0: 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E agora, tome nota, são
4: 10 e 18.

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2: A 21 de setembro de 1866, nasceu o escritor britânico H.G. Wells. Foi professor, jornalista e historiador, mas foi como escritor que atingiu o reconhecimento mundial. Destacamos as obras A Guerra dos Mundos, A Máquina do Tempo, O Homem Visível e, finalmente, A Ilha do Dr. Moreau. Em 1911, nasceu em Lisboa o ator Francisco Lopes Ribeiro, mais conhecido por Ribeirinho. Foi o responsável pelo lançamento de nomes como os de Rui de Carvalho, Armando Cortés, Canto e Castro, Manuela Maria e Francisco Nicolson. Entre as dezenas de peças que encenou, destaca-se pelo seu tremendo sucesso público O Impostor Geral, de 1965, de Raul Solnado e Carlos Wallenstein, protagonizada pelo próprio Solnado, por Armando Cortés e Barroso Lopes. No cinema, encarnou o inesquecível Chico Mega em O Pai Tirano, de 1941. Da sua cinematografia destacam-se ainda O Pátio das Cantigas, de 1942, que também realizou, A Menina da Rádio ou O Grande Elias. A 21 de setembro de 1964, a Ilha de Malta proclamou a sua independência de Inglaterra, vindo a tornar-se uma república em 1974. A 21 de setembro assinala-se também o Dia Mundial do Doente de Alzheimer.
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hoje é segunda-feira e sabe o que lhe trago? Mais uma rubrica de Marketing 97. 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Não perca pitada.

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1: Olá! Maria Carmen tem 11 anos e uma cabeça fervilhante de problemas, dúvidas e medos. Filha de um jovem casal proprietário de uma loja de artigos ortopédicos e médicos, a que esta chama de loja de velhos, Maria Carmen ajuda com dedicação, nos seus tempos livres, num negócio que atravessa um momento difícil. Assim, decide contactar um especialista no ramo, cuja chegada e envolvimento vai alterar as dinâmicas e provocar instabilidade na família. Escrito na primeira pessoa, em forma de redação a apresentar na aula de português, Maria Carmen conta a sua solidão, o bullying que sofre na escola, a percepção da sua diferença, o seu relacionamento com os pais e o seu sonho de vir a ser escritora. Na sua escrita inocente, a narradora reflete sobre a vida e a morte e os muitos medos que a avassalam, sem, no entanto, a impedirem de sonhar. Um livro de leitura fácil, mas marcante. Falo-vos de Se Deus Me Chamar, Não Vou, da escritora brasileira Mariana Salomão Carrara. Boas ondas de leitura.
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2: E agora, informação horária.
3: 10:36.

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9: E em Pombal estão agora
8: 29 graus.

0: Hoje trago-lhe aqui, em jeito de recordação, a música de Paul Simon and Friends. 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O final dos anos 50 foi um dos períodos mais brilhantes e decisivos para o desenvolvimento do rock. Nessa época, muitas das grandes figuras desse género musical mergulharam no rhythm and blues e no doo-wop, dois estilos originados na música negra.
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Desta forma, as músicas que hoje ouvimos de Paul Simon são do início dos anos 60, da época imediatamente anterior à sua famosa união com Art Garfunkel, quando assinava os seus discos com pseudónimos como Tico and the Triumphs ou Jerry Landis em Play Me a Sad Song, e procurava imitar as produções de Leiber and Stoller.

Tony Orlando, o futuro líder do grupo Down, também pertenceu à escola nova-iorquina de rock and roll, dirigida por gente como Labrum Stoller ou Carole King and Jerry Goffin, tal como demonstra a música Ding Dong, uma verdadeira loucura, tão estúpida e delirante como a maioria dos discos dessa época.

Podemos dizer o mesmo de figuras históricas como o grande Johnny Rivers e o antigo vocalista do fantástico Four Seasons, Frankie Valli, que assume a sua origem italiana em Como Si Bella, o tipo de balada que causou furor no Bronx na era do rock and roll.

Finalmente, uma ave rara, o pouco lembrado Tommy Edwards, intérprete e compositor de pop, jazz e rhythm and blues, que triunfou em 1951 com uma balada acelerada, It's All in the Game, passando a ser um clássico desde então nas vozes de Four Tops, Van Morrison ou Cliff Richard.

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4: E agora, dou-lhe só um cheirinho da próxima música.

0: 11 e 2. 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E agora, tempo para notícias da União Europeia.
1: Destaques do dia. O Parlamento quer reforçar as salvaguardas para os jovens na internet, incluindo medidas contra as práticas que criam dependência. Pretende ainda maior transparência na utilização de algoritmos e um modo juventude sem publicidade direcionada. Durante a sessão plenária, os deputados solicitaram também a elaboração de um código de conduta da UE para os influenciadores e uma melhor proteção contra conteúdos online nocivos. 89% dos jovens europeus utilizaram as redes sociais em 2025. Os deputados exigem uma ação da UE mais firme e coordenada contra o tráfico de droga. O Parlamento quer mais financiamento para a aplicação da lei, uma melhor partilha de informações entre as autoridades aduaneiras, policiais e judiciais, bem como maior segurança nos portos. Defende igualmente a adoção de medidas mais eficazes para detectar, congelar e apreender dinheiro ligado ao tráfico de droga. O Parlamento pretende que seja dada maior atenção às regiões ultraperiféricas da UE, particularmente vulneráveis ao tráfico de droga devido à sua localização geográfica. O Parlamento Europeu apelou para uma maior proteção das fronteiras externas da União Europeia na sequência da passagem maciça de migrantes para Ceuta em julho. Os deputados instaram a Espanha e Marrocos a intensificarem a cooperação no que diz respeito ao regresso de migrantes em situação irregular e pediram mais financiamento e apoio da UE para a proteção das fronteiras. Manifestaram ainda o seu pesar pelas 141 pessoas que perderam a vida no mar durante os acontecimentos de julho.
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7: Sharon, Kyle, Janet e Maureen compõem o Conselho Intergaláctico, um grupo desagradável de criaturas alienígenas que decidem que a Terra e os seus habitantes deverão ser suprimidos. Mas a lei intergaláctica afirma que, antes de uma ordem de destruição, os habitantes do planeta têm uma última hipótese de salvação. De forma aleatória, deverá ser escolhido um terráqueo a quem é dado o poder absoluto para fazer qualquer coisa, apenas com um aceno de mão. Absolutely Anything, uma comédia intergaláctica, é a sugestão de hoje do 90 e Cine.
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1: Dar ao departamento financeiro a devida importância, vendo o gerenciamento das finanças como algo estratégico para a empresa e não apenas como o setor encarregado dos cálculos e pagamentos, pode elevar os atualizados, vai garantir uma melhor administração dos recursos, com identificação dos pontos de maior lucratividade e das falhas que podem ser corrigidas, permitindo assim um planeamento para o futuro com mais segurança. A gestão financeira, muitas vezes, é feita internamente. Porém, alguns aspectos podem exigir conhecimentos mais específicos e aprofundados, sendo necessária ajuda especializada.
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2: Nem é tarde, nem é cedo. São 11 e 18.

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1: Quando quiser regar as plantas do jardim, esteja atento ao solo para saber quando é que os seus verdes precisam realmente de água. Sabia que a maior parte das plantas morre de excesso e não de falta de água? Existem os medidores de umidade do solo para o ajudarem. E nos meses mais quentes, regue o jardim de manhã, quando estiver mais fresco, para que a água não evapore muito depressa. Regue devagar para permitir que a água se infiltre bem no solo, o que vai implicar menos regas.
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3: Chamo-me Zé Miguel Vieira, sou de Setúbal e o meu artista preferido são os YouTube.

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1: Há uns anos, muitos fui ao cinema assistir a um filme muito falado na época, Os Idiotas, do realizador dinamarquês Lars von Trier, figura cimeira do movimento cinematográfico vanguardista Dogma 95, que pretendia constituir-se como uma espécie de reação ao cinema comercial de Hollywood, aos grandes orçamentos e aos espetaculares efeitos especiais. Para além da trama, este filme ficou-me na memória por uma experiência que nunca tinha vivido. Muitos espectadores abandonaram a sala antes do final do filme. Com certeza que não teve a ver com a falta de conforto das cadeiras. Reconheço que a crua linguagem experimentalista, radical e provocatória de Trier poderá ser chocante para alguns, mas eu gostei. O filme versa sobre um grupo de jovens antiburgueses intelectualmente evoluídos que, como forma de se livrar das inibições que a obediente sociedade dinamarquesa lhes impunha, procuravam libertar o seu idiota interior. Essa procura resultava na encenação de comportamentos paranoicos e deformes com o intuito de chocar todos os que os presenciavam. E resultava em cheio. Para além de repulsa, chegavam mesmo a provocar repugnância. Mas os tempos mudaram. Se no final dos anos 90 os comportamentos mais insólitos tinham o condão de despeitar, gradualmente, com maior ênfase nos dias de hoje, a libertação do idiota interior tornou-se uma forma de vida e demonstrou ser capaz de gerar enorme admiração. Sintomático desta mudança de paradigma é esta nova moda em que a garotada se esforça para parecer idiota, filma e publica nas redes sociais. O nível de idiotice mede-se depois pela quantidade de gostos e adoros que essa demonstração vier a merecer. Se o nível de idiotice for enorme, cobrem-se de fama e glória. É esta prática espetacular dou um nome de farmar aura. Mas esta tendência de passar por idiota não contagia apenas os mais novos. Mesmo malta mais entradota alinha no folguedo. Veja-se o caso do grupo parlamentar do Chega. Dão um litro para parecerem idiotas. Batem nas mesas, mostram cartazes, estão sempre a interromper os outros e a dar fortes pontapés na gramática. Fazem lembrar a saudosa série As Lições do Tenecas. Só que aqui a turma tem 60 tenecas, nenhum tem respeito pelo professor e cada calinada que dão são autênticos tomahawks na língua portuguesa. Só pode ser de propósito. E pelo andar da carruagem, a idiotice ainda os vai levar ao poder. Veja-se o caso do presidente dos Estados Unidos. O maior idiota de todos tornou-se o homem mais poderoso do mundo. Talvez seja por esta relação entre a idiotice e o sucesso é que, ao longo dos tempos, muitos políticos nos quiseram fazer passar por idiotas. Mas, como está visto, não por nos desprezarem, mas sim por desejarem o nosso bem. Lembro-me de Cavaco Silva garantir a solidez do Banco Espírito Santo dias antes da sua derrocada. De Passos Coelho anunciar que as pessoas com rendimentos mais baixos não seriam afetadas pelos cortes. De José Sócrates afirmar que o apartamento de Paris é do amigo Santos Silva. Que o assalto ao gabinete do Chega no Parlamento não leva aspas. Dos lamentos de Luís Montenegro sobre o aumento dos combustíveis, mas permitindo alegremente a cobrança do IVA sobre o ISP, imposto sobre imposto. Fantástico. Ou então desta última tirada espetacular do nosso atual Ministro da Educação, que veio dizer que turmas com 30 alunos são adequadas para o desenvolvimento do processo educativo. É meritório o esforço desta gente para nos fazer felizes, fazendo-nos passar por idiotas. Mas não precisavam de esforçar tanto. Se possuímos o superpoder de continuar a aturar esta malta sem fazer grandes ondas, é porque, de facto, somos mesmo os grandes idiotas. Até à próxima.

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1: É um dos que não resiste a um pedaço de chocolate? Saiba porquê. Os grãos de cacau são 50% gordura e dão origem ao chocolate irresistível e até viciante para muitos. Mas o que é que o torna tão deliciosamente viciante? O Dr. Michael Mosley explica no seu programa de televisão The Secrets of Your Food que gostar tanto de chocolate se deve, em parte, à sua viscosidade cremosa e à forma como se derrete na boca. Os receptores de toque especiais nas nossas línguas detectam isso e é, portanto, a textura e não tanto o sabor que nos provoca sensações maravilhosas nos centros de prazer presentes no cérebro. Mas algo crucial para este prazer ocorrer é, além da própria textura, o açúcar adicionado para deixar o chocolate mais doce. Na natureza, a gordura e o açúcar raramente se encontram juntos, excepto no leite materno, onde encontramos a proporção de duas partes de açúcar, na forma de lactose ou açúcar de leite, para uma parte de gordura, bem como a mesma viscosidade que amamos no chocolate e nas natas. Por outras palavras, e como o especialista destaca, estamos programados para gostar destes alimentos porque eles são como o nosso primeiro alimento. E à medida que envelhecemos, o nosso gosto por esta mistura de hidratos de carbono e gorduras, na verdade, não muda muito. É possível encontrar a mesma proporção de hidratos de carbono e açúcar do leite materno em muitas comidas, às quais não conseguimos resistir, como sejam bolachas, bolos ou batatas fritas. Os fabricantes destes alimentos têm explorado esta fórmula de ouro para nos manter agarrados aos seus produtos.
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2: Quanto à temperatura, Pombal registra agora 31 graus.

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0: 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Meio-dia e dois. 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
1: Rocketman é uma canção composta por Elton John e Bernie Taupin, que ficou mundialmente famosa na voz do próprio Elton John. É baseada no conto The Rocket Man, que faz parte do livro The Illustrated Man, de Ray Bradbury, e traz de volta o tema da música Space Oddity, que David Bowie compôs em 1969. Rocket Man foi apresentada no álbum Honky Chateau, de 1972, e foi um sucesso, alcançando a segunda posição na lista das mais pedidas da Inglaterra e a sexta nos Estados Unidos. A letra da música, escrita por Bernie Taupin, colaborador de longa data de Elton John, descreve os sentimentos de um astronauta, sozinho em Marte, que decidiu deixar a família pelo trabalho. Uma outra música, chamada Rocket Man, e também baseada no conto de Bradbury, foi lançada pela banda americana de folk psicadélico Pearls Before Swine, no seu álbum The Use of Ashes, de 1970, que Bernie Taupin reconheceu ter-lhe servido de inspiração. Com vendas superiores a 3 milhões de cópias nos Estados Unidos, Rocket Man recebeu por 3 vezes a certificação de platina pela Associação Americana da Indústria de Gravação. Em 2004, a revista Rolling Stone colocou-a no lugar 245 da sua lista das 500 melhores canções de todos os tempos.

Boa tarde, hoje é segunda-feira e temos que admitir que custa sempre um bocadinho. Por aqui, queremos que se divirta com a melhor música. Vamos animar a sua tarde.

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3: Não chega atrasado. Agora são
2: 12:26.

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2: Pombal investe 1 milhão de euros na reabilitação do Rio Arunca e da Ribeira de Carnide. Notícia em destaque, já a seguir.
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2: O Rio Arunca e a Ribeira de Carnide vão ser alvo de obras de emergência para reforçar a segurança e a resiliência das linhas de água, na sequência dos danos provocados pelas intempéries que atingiram o concelho de Pombal em janeiro e fevereiro deste ano. Até ao momento, já foram realizadas 21 intervenções. O município de Pombal garantiu um financiamento global de cerca de 2,7 milhões de euros, através do Fundo Ambiental, para obras de desobstrução, limpeza e reabilitação fluvial. No Rio Arunca, os trabalhos abrangem cerca de 22,5 km, desde a cidade de Pombal até ao limite sul do concelho, passando pelas freguesias de Pombal, Vermuil, São Simão de Litém, Santiago de Litém e Albergaria dos Doze. A intervenção inclui a remoção de resíduos e material lenhoso, a correção de zonas de erosão, a estabilização de taludes e a recuperação de acessos danificados. No troço a jusante, com 11,5 km, a intervenção terá um investimento de cerca de 260 mil euros. No troço urbano e a montante, os trabalhos representam um investimento de 265 mil euros. Também a Ribeira de Carnide e os seus principais afluentes vão ser intervencionados, num investimento superior a 360 mil euros. Os trabalhos abrangem cerca de 37 quilómetros de linhas de água e uma área de aproximadamente 92 hectares. Segundo o município, as intervenções pretendem melhorar o escoamento das águas, proteger pessoas e bens, reduzir os efeitos de futuras cheias e reforçar a capacidade de adaptação do território às alterações climáticas. No arranque dos trabalhos, a Câmara de Pombal promove 2 sessões públicas para os proprietários confinantes com as linhas de água. Estas sessões realizam-se no dia 22 de setembro, às 7 da tarde, na Junta de Freguesia da Pelariga, para os proprietários confinantes com o Rio Arunca e principais afluentes, e às 9 da noite, na Junta de Freguesia de Carnide, para os proprietários confinantes com a Ribeira de Carnide e principais afluentes. O outono está prestes a chegar ao Hemisfério Norte. Em Portugal, a estação começa oficialmente na quarta-feira, 23 de setembro de 2026, à 1 hora e 5 minutos.

0: inclinação do eixo da Terra. O nosso planeta está inclinado cerca de 23 graus e meio enquanto percorre a sua órbita em torno do Sol. Essa inclinação faz variar, ao longo do ano, a quantidade de radiação solar que chega a cada hemisfério. No verão, o hemisfério norte está mais voltado para o Sol e recebe os seus raios de forma mais direta, proporcionando dias mais longos e maior aquecimento. No outono, a situação vai se invertendo progressivamente, até chegarmos ao inverno. O outono astronómico de 2026 termina no dia 21 de dezembro, com a chegada do inverno, tendo uma duração de cerca de 89 dias e 21 horas. E há uma curiosidade. Apesar de se chamar equinócio, palavra associada à ideia de dia igual à noite, o dia e a noite não têm exatamente a mesma duração em todos os locais no próprio dia do equinócio, devido a fatores como a refração da luz e o tamanho aparente do Sol. Assim, dentro de poucos dias, começa oficialmente o outono. Uma nova estação, marcada pela diminuição gradual das horas de luz, pela descida das temperaturas e, em Portugal, pela aproximação de um período em que a chuva e as depressões atlânticas passam a ter maior importância no nosso tempo. 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
1: Um dos grandes protagonistas da paisagem da Herzegovina é o rio Neretva. É este rio que atravessa Mostar e passa por baixo da famosa ponte de imagens mais conhecidas do país. O Neretva nasce na Bósnia-Herzegovina e percorre cerca de 225 km até chegar ao Mar Adriático, já na Croácia. Ao longo do seu percurso, encontramos montanhas, desfiladeiros e diferentes localidades. Na zona de Mostar, as águas apresentam frequentemente uma tonalidade verde-azulada muito característica. O rio é uma parte essencial da paisagem da cidade e torna a imagem

0: imagem de Monster ainda mais impressionante.
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0: 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Boa tarde e obrigada por estar na nossa companhia. Saiba que poderá ouvir-nos também online em Pombal 97.

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4: Olá, sou a Sila de Pombal e gostava de ouvir a Marisa.

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1: O WhatsApp lançou uma nova atualização para a versão iOS da app de mensagens, a qual introduz um atalho de pesquisa para mensagens. Desta forma, os utilizadores que queiram procurar mensagens específicas em conversas e canais não terão mais de entrar em menus. Até aqui, caso quisesse pesquisar por uma mensagem numa conversa de WhatsApp, teria de entrar nas informações da conversa e escolher a opção Pesquisar. Com esta atualização, surge um atalho no topo da conversa que lhe permite pesquisar mais rapidamente. Como conta o site Waybeta Info, para surgir o botão será necessário entrar numa conversa e arrastar o dedo de cima para baixo. O WhatsApp interpreta então esta ação com a intenção de procurar por alguma coisa, exibindo o ícone com uma lupa no canto superior direito da conversa. Esta nova funcionalidade está neste momento a ser disponibilizada e, dada a forma gradual como estas atualizações são lançadas, poderá chegar aos utilizadores em alturas diferentes. De notar que ainda não se sabe quando é que esta atualização ficará disponível para todos os utilizadores do WhatsApp, pelo que ainda teremos de aguardar a respeito de novidades em relação à versão Android.
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2: E o relógio marca agora
3: 13:34.

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1: Olá, ainda bem que aí está. O início da semana é sempre gostoso, eu sei. No entanto, queremos que ele seja mais fácil e para isso pode contar connosco. É só estar ligado à sua rádio e vai ver que tudo será mais fácil.

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1: A 21 de setembro de 1866, nasceu o escritor britânico H.G. Wells. Foi professor, jornalista e historiador, mas foi como escritor que atingiu o reconhecimento mundial. Destacamos as obras A Guerra dos Mundos, A Máquina do Tempo, O Homem Invisível e, finalmente, A Ilha do Dr. Moreau. Em 1911, nasceu em Lisboa o ator Francisco Lopes Ribeiro, mais conhecido por Ribeirinho. Foi o responsável pelo lançamento de nomes como os de Rui de Carvalho, Armando Cortês, Canto e Castro, Manuela Maria e Francisco Nicolson. Entre as dezenas de peças que encenou, destaca-se pelo seu tremendo sucesso público O Impostor Geral, de 1965, de Raul Solnado e Carlos Wallenstein, protagonizada pelo próprio Solnado, por Armando Cortês e Barroso Lopes. No cinema, encarnou o inesquecível Chico Mega em O Pai Tirano, de 1941. Da sua cinematografia destacam-se ainda O Pátio das Cantigas, de 1942, que também realizou, A Menina da Rádio ou O Grande Elias. A 21 de setembro de 1964, a Ilha de Malta proclamou a sua independência de Inglaterra, vindo a tornar-se uma república em 1974. A 21 de setembro assinala-se também o Dia Mundial do Doente de Alzheimer.
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1: Olá, o meu nome é Sara Trovão e sou psicóloga clínica. Na última rúbrica, identifiquei alguns dos sinais de que uma criança está ansiosa, já que habitualmente as crianças têm mais dificuldade em expressar-se por palavras. Hoje transmito-lhe o que fazer nesses momentos. É muito importante que os pais, os cuidadores, estejam disponíveis para ajudar a criança nesses momentos e, claro, que quando sintam dificuldade em prestar o auxílio necessário, que procurem um psicólogo para conversar sobre as preocupações da criança, para transmitir segurança, também para demonstrar empatia pelos sentimentos, pelas emoções da criança, de forma a não desvalorizar o sofrimento que a criança possa estar a sentir. Também pode ser importante ensinar algumas técnicas de relaxamento ou de respiração e, claro, promover um estilo de vida saudável.
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0: Hoje trago-lhe aqui, em jeito de recordação, a música de Paul Simon and Friends. 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O final dos anos 50 foi um dos períodos mais brilhantes e decisivos para o desenvolvimento do rock. Nessa época, muitas das grandes figuras desse género musical mergulharam no rhythm and blues e no doo-wop, dois estilos originados na música negra.
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Desta forma, as músicas que hoje ouvimos de Paul Simon são do início dos anos 60, da época imediatamente anterior à sua famosa união com Art Garfunkel, quando assinava os seus discos com pseudónimos como Tico and the Triumphs ou Jerry Landis em Play Me a Sad Song, e procurava imitar as produções de Leiber and Stoller.

Tony Orlando, o futuro líder do grupo Down, também pertenceu à escola nova-iorquina de rock and roll, dirigida por gente como Labrador Stoller ou Carole King and Jerry Goffin, tal como demonstra

Finalmente, uma ave rara, o pouco lembrado Tommy Edwards, intérprete e compositor de pop, jazz e rhythm and blues, que triunfou em 1951 com uma balada acelerada, It's All in the Game, passando a ser um clássico desde então nas vozes de Four Tops, Van Morrison ou Cliff Richard.

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1: E agora, informação horária.
0: 14:38.
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2: Fácil de ser encontrado em feiras e casas de produtos naturais, o manjericão é uma das plantas aromáticas que se diferenciam pelo sabor. Há diferentes tipos de manjericão, o de folhas pequenas, o de folha crespa, o de folhagem roxa e o conhecido alfavacão. Com a chegada das baixas temperaturas, os benefícios do manjericão podem ser aproveitados em sopas, molhos e chás, uma vez que a planta é rica em vitamina C e A, ferro, antioxidantes e tem ação anti-inflamatória, tornando-a eficaz para o combate de constipações e gripes. A memória também é beneficiada pelos nutrientes da planta, pois ela contém corticosterona, que ajuda na circulação cerebral, na melhoria do sistema nervoso e na redução dos sintomas de stress. Outra parte do corpo que aproveita também estas qualidades do manjericão é a pele. Para deixá-la mais renovada e evitar o envelhecimento precoce, a planta pode auxiliar tratamentos estéticos graças às suas substâncias antimicrobianas.
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1: Já a seguir vai ouvir esta música.

0: 12 e 3. 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
1: Quando quiser regar as plantas do jardim, esteja atento ao solo para saber quando é que os seus verdes precisam realmente de água. Sabia que a maior parte das plantas morre de excesso e não de falta de água? Existem os medidores de umidade do solo para o ajudarem. E nos meses mais quentes, regue o jardim de manhã, quando estiver mais fresco, para que a água não evapore muito depressa. Regue devagar para permitir que a água se infiltre bem no solo, o que vai implicar menos regas.
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2: Segunda-feira, início de mais uma semana de trabalho, e se é o seu caso, espero que lhe corra da melhor maneira possível. E se puder ouvir esta, que é a sua rádio, enquanto trabalha, então com certeza vai correr ainda melhor.

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1: Dar ao departamento financeiro a devida importância, vendo o gerenciamento das finanças como algo estratégico para a empresa e não apenas como o setor encarregado dos cálculos e pagamentos, pode elevar o seu negócio para outro patamar. Manter os dados financeiros atualizados vai garantir uma melhor administração dos recursos, com identificação dos pontos de maior lucratividade e das falhas que podem ser corrigidas, permitindo assim um planeamento para o futuro com mais segurança. A gestão financeira, muitas vezes, é feita internamente. Porém, alguns aspectos podem exigir conhecimentos mais específicos e aprofundados, sendo necessária ajuda especializada.
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1: Em Portugal continental, são
9: 15 e 23.

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1: Pombal investe 1 milhão de euros na reabilitação do Rio Arunca e da Ribeira de Carnide. Notícia em destaque, já a seguir.
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1: O Rio Arunca e a Ribeira de Carnide vão ser alvo de obras de emergência para reforçar a segurança e a resiliência das linhas de água, na sequência dos danos provocados pelas intempéries que atingiram o concelho de Pombal em janeiro e fevereiro deste ano. Até ao momento, já foram realizadas 21 intervenções. O município de Pombal garantiu um financiamento global de cerca de 2,7 milhões de euros, através do Fundo Ambiental, para obras de desobstrução, limpeza e reabilitação fluvial. No Rio Arunca, os trabalhos abrangem cerca de 22,5 km, desde a cidade de Pombal até ao limite sul do concelho, passando pelas freguesias de Pombal, Vermuil, São Simão de Litém, Santiago de Litém e Albergaria dos Doze. A intervenção inclui a remoção de resíduos e material lenhoso, a correção de zonas de erosão, a estabilização de taludes e a recuperação de acessos danificados. No troço a jusante, com 11,5 km, a intervenção terá um investimento de cerca de 260 mil euros. No

0: Grosso urbano e a montante, os trabalhos representam um investimento de 265 mil euros. Também a Ribeira de Carnide e os seus principais afluentes vão ser intervencionados, num investimento superior a 360 mil euros. Os trabalhos abrangem cerca de 37 quilómetros de linhas de água e uma área de aproximadamente 92 hectares. Segundo o município, as intervenções pretendem melhorar o escoamento das águas, proteger pessoas e bens, reduzir os efeitos de futuras cheias e reforçar a capacidade de adaptação do território às alterações climáticas. No arranque dos trabalhos, a Câmara de Pombal promove duas sessões públicas para os proprietários confinantes com as linhas de água. Estas sessões realizam-se no dia 22 de setembro, às 7 da tarde, na Junta de Freguesia da Pelariga, para os proprietários confinantes com o rio Arunca e principais afluentes, e às 9 da noite, na Junta de Freguesia de Carnide, para os proprietários confinantes com a Ribeira de Carnide e principais afluentes. O outono está prestes a chegar ao Hemisfério Norte. Em Portugal, a estação começa oficialmente na quarta-feira, 23 de setembro de 2026, à 1 hora e 5 minutos da madrugada, quando ocorre o equinócio de outono. É nesse momento que o Sol, no seu movimento aparente no céu, atravessa o Equador Celeste de norte para sul. A partir daí, os dias começam progressivamente a ficar mais curtos e as noites mais longas, até ao solstício de inverno, em dezembro. Mas porquê é que existem as estações do ano? A explicação está na inclinação do eixo da Terra. O nosso planeta está inclinado cerca de 23,5 graus enquanto percorre a sua órbita em torno do Sol. Essa inclinação faz variar, ao longo do ano, a quantidade de radiação solar que chega a cada hemisfério. No verão, o hemisfério norte está mais voltado para o Sol e recebe os seus raios de forma mais direta, proporcionando dias mais longos e maior aquecimento. No outono, a situação vai se invertendo progressivamente, até chegarmos ao inverno. O outono astronómico de 2026 termina no dia 21 de dezembro, com a chegada do inverno, tendo uma duração de cerca de 89 dias e 21 horas. E há uma curiosidade. Apesar de se chamar equinócio, palavra associada à ideia de dia igual à noite, o dia e a noite não têm exatamente a mesma duração em todos os locais no próprio dia do equinócio, devido a fatores como a refração da luz e o tamanho aparente do Sol. Assim, dentro de poucos dias, começa oficialmente o outono. Uma nova estação, marcada pela diminuição gradual das horas de luz, pela descida das temperaturas e, em Portugal, pela aproximação de um período em que a chuva e as depressões atlânticas passam a ter maior importância no nosso tempo. 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
1: É um dos que não resiste a um pedaço de chocolate? Saiba porquê. Os grãos de cacau são 50% gordura e dão origem ao chocolate irresistível e até viciante para muitos. Mas o que é que o torna tão deliciosamente viciante? O Dr. Michael Mosley explica no seu programa de televisão The Secrets of Your Food que gostar tanto de chocolate se deve, em parte, à sua viscosidade cremosa e à forma como se derrete na boca. Os receptores de toque especiais nas nossas línguas detectam isso e é, portanto, a textura e não tanto o sabor que nos provoca sensações maravilhosas nos centros de prazer presentes no cérebro. Mas algo crucial para este prazer ocorrer é, além da própria textura, o açúcar adicionado para deixar o chocolate mais doce. Na natureza, a gordura e o açúcar raramente se encontram juntos, excepto no leite materno, onde encontramos a proporção de duas partes de açúcar, na forma de lactose ou açúcar de leite, para uma parte de gordura, bem como a mesma viscosidade que amamos no chocolate e nas natas. Por outras palavras, e como o especialista destaca, estamos programados para gostar destes alimentos porque eles são como o nosso primeiro alimento. E à medida que envelhecemos, o nosso gosto por esta mistura de hidratos de carbono e gorduras, na verdade, não muda muito. É possível encontrar a mesma proporção de hidratos de carbono e açúcar do leite materno em muitas comidas, às quais não conseguimos resistir, como sejam bolachas, bolos ou batatas fritas. Os fabricantes destes alimentos têm explorado esta fórmula de ouro para nos manter agarrados aos seus produtos.
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2: Quer saber quantos graus estão agora em Pombal?
3: 35 graus.

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0: 6 e 3. 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
8: Sharon, Kyle, Janet e Maureen compõem o Conselho Intergaláctico, um grupo desagradável de criaturas alienígenas que decidem que a Terra e os seus habitantes deverão ser suprimidos. Mas a lei intergaláctica afirma que, antes de uma ordem de destruição, os habitantes do planeta têm uma última hipótese de salvação. De forma aleatória, deverá ser escolhido um terráqueo a quem é dado o poder absoluto para fazer qualquer coisa, apenas com um aceno de mão. Absolutely Anything, uma comédia intergaláctica, é a sugestão de hoje do 90 e Cine.
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2: Olá, Maria Carmen tem 11 anos e uma cabeça fervilhante de problemas, dúvidas e medos. Filha de um jovem casal proprietário de uma loja de artigos ortopédicos e médicos, a que esta chama de loja de velhos, Maria Carmen ajuda com dedicação, nos seus tempos livres, num negócio que atravessa um momento difícil. Assim, decide contactar um especialista no ramo, cuja chegada e envolvimento vai alterar as dinâmicas e provocar instabilidade na família. Escrito na primeira pessoa, em forma de redação a apresentar na aula de português, Maria Carmen conta a sua solidão, o bullying que sofre na escola, a percepção da sua diferença, o seu relacionamento com os pais e o seu sonho de vir a ser escritora. Na sua escrita inocente, a narradora reflete sobre a vida e a morte e os muitos medos que a avassalam, sem, no entanto, a impedirem de sonhar. Um livro de leitura fácil, mas marcante. Falo-vos de Se Deus Me Chamar, Não Vou, da escritora brasileira Mariana Salomão Carrara. Boas ondas de leitura.
1: Foi mais uma edição de Ondas de Leitura, a sugestão do livro da semana com a assinatura de Regina Gaspar.
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0: Já sentiu como certas pessoas nos tocam e de repente tudo do nosso interior fica mais leve. É como se o coração respirasse melhor. Há gente que chega e parece arrumar o nosso caos. Gente que abraça e cura, que fala e acende pequenas luzes onde antes existia apenas sombra. Ao lado destas pessoas, sentimos-nos mais próprios, mais inteiros e mais verdadeiros. Mas também existem presenças que nos vaziam devagar, pessoas que nos fazem duvidar do nosso valor e que deixam um cansaço profundo, que não é do corpo, mas da nossa própria essência. Proteger o que sentimos não é fechar as portas ao mundo, mas sim perceber quem nos acrescenta paz e quem nos rouba a serenidade. Pense nisto e seja feliz.
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2: O WhatsApp lançou uma nova atualização para a versão iOS da app de mensagens, a qual introduz um atalho de pesquisa para mensagens. Desta forma, os utilizadores que queiram procurar mensagens específicas em conversas e canais não terão mais de entrar em menus. Até aqui, caso quisesse pesquisar por uma mensagem numa conversa de WhatsApp, teria de entrar nas informações da conversa e escolher a opção Pesquisar. Com esta atualização, surge um atalho no topo da conversa que lhe permite pesquisar mais rapidamente. Como conta o site Waybeta Info, para surgir o botão será necessário entrar numa conversa e arrastar o dedo de cima para baixo. O WhatsApp interpreta então esta ação com a intenção de procurar por alguma coisa, exibindo o ícone com uma lupa no canto superior direito da conversa. Esta nova funcionalidade está neste momento a ser disponibilizada e, dada a forma gradual como estas atualizações são lançadas, poderá chegar aos utilizadores em alturas diferentes. De notar que ainda não se sabe quando é que esta atualização ficará disponível para todos os utilizadores do WhatsApp, pelo que ainda teremos de aguardar a respeito de novidades em relação à versão Android.
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1: Destaques do dia. O Parlamento quer reforçar as salvaguardas para os jovens na internet, incluindo medidas contra as práticas que criam dependência. Pretende ainda maior transparência na utilização de algoritmos e um modo juventude sem publicidade direcionada. Durante a sessão plenária, os deputados solicitaram também a elaboração de um código de conduta da UE para os influenciadores e uma melhor proteção contra conteúdos online nocivos. 89% dos jovens europeus utilizaram as redes sociais em 2025. Os deputados exigem uma ação da UE mais firme e coordenada contra o tráfico de droga. O Parlamento quer mais financiamento para a aplicação da lei, uma melhor partilha de informações entre as autoridades aduaneiras, policiais e judiciais, bem como maior segurança nos portos. Defende igualmente a adoção de medidas mais eficazes para detectar, congelar e apreender dinheiro ligado ao tráfico de droga. O Parlamento pretende que seja dada maior atenção às regiões ultraperiféricas da UE, particularmente vulneráveis ao tráfico de droga devido à sua localização geográfica. O Parlamento Europeu apelou para uma maior proteção das fronteiras externas da União Europeia na sequência da passagem maciça de migrantes para Ceuta em julho. Os deputados instaram a Espanha e Marrocos a intensificarem a cooperação no que diz respeito ao regresso de migrantes em situação irregular e pediram mais financiamento e apoio da UE para a proteção das fronteiras. Manifestaram ainda o seu pesar pelas 141 pessoas que perderam a vida no mar durante os acontecimentos de julho.
0: Notícias da União Europeia.
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0: Há uns anos, muitos, fui ao cinema assistir a um filme muito falado na época, Os Idiotas, do realizador dinamarquês Lars von Trier, figura cimeira do movimento cinematográfico vanguardista Dogma 95, que pretendia constituir-se como uma espécie de reação ao cinema comercial de Hollywood, aos grandes orçamentos e aos espetaculares efeitos especiais. Para além da trama, este filme ficou-me na memória por uma experiência que nunca tinha vivido. Muitos espectadores abandonaram a sala antes do final do filme. Com certeza que não teve a ver com a falta de conforto das cadeiras. Reconheço que a crua linguagem experimentalista, radical e provocatória de Trier poderá ser chocante para alguns, mas eu gostei. O filme versa sobre um grupo de jovens antiburgueses intelectualmente evoluídos que, como forma de se livrar das inibições que a obediente sociedade dinamarquesa lhes impunha, procuravam libertar o seu idiota interior. Essa procura resultava na encenação de comportamentos paranoicos e deformes, com o intuito de chocar todos os que os presenciavam. Resultava em cheio. Para além de repulsa, chegavam mesmo a provocar repugnância. Mas os tempos mudaram. Se no final dos anos 90 os comportamentos mais insólitos tinham o condão de despeitar, gradualmente, com maior ênfase nos dias de hoje, a libertação do idiota interior tornou-se uma forma de vida e demonstrou ser capaz de gerar enorme admiração. Sintomático desta mudança de paradigma é esta nova moda em que a garotada se esforça para parecer idiota, filma e publica nas redes sociais. O nível de idiotice mede-se depois pela quantidade de gostos e adoros que essa demonstração vier a merecer. Se o nível de idiotice for enorme, cobrem-se de fama e glória. É esta prática espetacular dou um nome de farmar aura. Mas esta tendência de passar por idiota não contagia apenas os mais novos. Mesmo malta mais entradota alinha no folguedo. Veja-se o caso do grupo parlamentar do Chega. Dão um litro para parecerem idiotas. Batem nas mesas, mostram cartazes, estão sempre a interromper os outros e a dar fortes pontapés na gramática. Fazem lembrar a saudosa série As Lições do Tenecas. Só que aqui, a turma tem 60 tonecas, nenhum tem respeito pelo professor e cada calinada que dão são autênticos tomahawks na língua portuguesa. Só pode ser de propósito. E pelo andar da carruagem, a idiotice ainda os vai levar ao poder. Veja-se o caso do presidente dos Estados Unidos. O maior idiota de todos tornou-se o homem mais poderoso do mundo. Talvez seja por esta relação entre a idiotice e o sucesso é que, ao longo dos tempos, muitos políticos nos quiseram fazer passar por idiotas. Mas como está visto, não por nos desprezarem, mas sim por desejarem o nosso bem. Lembro-me de Cavaco Silva garantir a solidez do Banco Espírito Santo dias antes da sua derrocada. De Passos Coelho anunciar que as pessoas com rendimentos mais baixos não seriam afetadas pelos cortes. De José Sócrates afirmar que o apartamento de Paris é do amigo Santos Silva. Que o assalto ao gabinete do Chega no Parlamento não leva aspas. Dos lamentos de Luís Montenegro sobre o aumento dos combustíveis, mas permitindo alegremente a cobrança do IVA sobre o ISP, imposto sobre imposto. Fantástico. Ou então desta última tirada espetacular do nosso atual Ministro da Educação, que veio dizer que turmas com 30 alunos são adequadas para o desenvolvimento do processo educativo. É meritório o esforço desta gente para nos fazer felizes, fazendo-nos passar por idiotas. Mas não precisavam de esforçar tanto. Se possuímos o superpoder de continuar a aturar esta malta sem fazer grandes ondas, é porque, de facto, somos mesmo os grandes idiotas. Até à próxima.
1: Foi a opinião de Aníbal Cardona. Aníbal Cardona. 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
7: A 21 de setembro de 1866, nasceu o escritor britânico H.G. Wells. Foi professor, jornalista e historiador, mas foi como escritor que atingiu o reconhecimento mundial. Destacamos as obras A Guerra dos Mundos, A Máquina do Tempo, O Homem Invisível e, finalmente, A Ilha do Dr. Moreau. Em 1911, nasceu em Lisboa o ator Francisco Lopes Ribeiro, mais conhecido por Ribeirinho. Foi o responsável pelo lançamento de nomes como os de Rui de Carvalho, Armando Cortês, Canto e Castro, Manuela Maria e Francisco Nicolson. Entre as dezenas de peças que encenou, destaca-se pelo seu tremendo sucesso público O Impostor Geral, de 1965, de Raul Solnado e Carlos Valenstein, protagonizada pelo próprio Solnado, por Armando Cortês e Barroso Lopes. No cinema, encarnou o inesquecível Chico Mega em O Pai Tirano, de 1941. Da sua cinematografia destacam-se ainda O Pátio das Cantigas, de 1942, que também realizou, A Menina da Rádio ou O Grande Elias. A 21 de setembro de 1964, a Ilha de Malta proclamou a sua independência de Inglaterra, vindo a tornar-se uma república em 1974. A 21 de setembro assinala-se também o Dia Mundial do Doente de Alzheimer.
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2: Rocketman é uma canção composta por Elton John e Bernie Taupin, que ficou mundialmente famosa na voz do próprio Elton John. É baseada no conto The Rocket Man, que faz parte do livro The Illustrated Man, de Ray Bradbury, e traz de volta o tema da música Space Oddity, que David Bowie compôs em 1969. Rocket Man foi apresentada no álbum Honky Chateau, de 1972, e foi um sucesso, alcançando a segunda posição na lista das mais pedidas da Inglaterra e a sexta nos Estados Unidos. A letra da música, escrita por Bernie Taupin, colaborador de longa data de Elton John, descreve os sentimentos de um astronauta, sozinho em Marte, que decidiu deixar a família pelo trabalho. Uma outra música, chamada Rocket Man, e também baseada no conto de Bradbury, foi lançada pela banda americana de folk psicadélico Pearls Before Swine, no seu álbum The Use of Ashes, de 1970, que Bernie Taupin reconheceu ter-lhe servido de inspiração. Com vendas superiores a 3 milhões de cópias nos Estados Unidos, Rocket Man recebeu por 3 vezes a certificação de platina pela Associação Americana da Indústria de Gravação. Em 2004, a revista Rolling Stone colocou-a no lugar 245 da sua lista das 500 melhores canções de todos os tempos.

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2: Olá, o meu nome é Sara, sou de Pombal e gostava de ouvir os 4 e meia.

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0: relógio marca agora
1: 17:46. 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
2: Um dos grandes protagonistas da paisagem da Herzegovina é o rio Neretva. É este rio que atravessa Mostar e passa por baixo da famosa Ponte Velha, criando uma das imagens mais conhecidas do país. O Neretva nasce na Bósnia-Herzegovina e percorre cerca de 225 km até chegar ao Mar Adriático, já na Croácia. Ao longo do seu percurso, encontramos montanhas, desfiladeiros e diferentes localidades. Na zona de Mostar, as águas apresentam frequentemente uma tonalidade verde azulada muito característica. O rio é uma parte essencial da paisagem da cidade e torna a imagem de Mostar ainda mais impressionante.
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1: Olá, o meu nome é Sara Trovão e sou psicóloga clínica. Na última rúbrica, identifiquei alguns dos sinais de que uma criança está ansiosa, já que habitualmente as crianças têm mais dificuldade em expressar-se por palavras. Hoje transmito-lhe o que fazer nesses momentos. É muito importante que os pais, os cuidadores, estejam disponíveis para ajudar a criança nesses momentos e, claro, que quando sintam dificuldade em prestar o auxílio necessário, que procurem um psicólogo para conversar sobre as preocupações da criança, para transmitir segurança, também para demonstrar empatia pelos sentimentos, pelas emoções da criança, de forma a não desvalorizar o sofrimento que a criança possa estar a sentir. Também pode ser importante ensinar algumas técnicas de relaxamento ou de respiração e, claro, promover um estilo de vida saudável.
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2: Quer saber quantos graus estão agora em Pombal?
3: 29 graus.

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2: Oito e 2. 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

0: Hoje trago-lhe aqui, em jeito de recordação, a música de Paul Simon and Friends. 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O final dos anos 50 foi um dos períodos mais brilhantes e decisivos para o desenvolvimento do rock. Nessa época, muitas das grandes figuras desse género musical mergulharam no rhythm and blues e no doo-wop, dois estilos originados na música negra.
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Desta forma, as músicas que hoje ouvimos de Paul Simon são do início dos anos 60, da época imediatamente anterior à sua famosa união com Art Garfunkel, quando assinava os seus discos com pseudónimos como Tico and the Triumphs ou Jerry Landis em Play Me a Sad Song, e procurava imitar as produções de Leiber and Stoller.

Tony Orlando, o futuro líder do grupo Down, também pertenceu à escola nova-iorquina de rock and roll, dirigida por gente como Labrador Stoller ou Carole King and Jerry Goffin, tal como demonstra a música Ding Dong, uma verdadeira loucura, tão estúpida e delirante como a maioria dos discos dessa época.

Podemos dizer o mesmo de figuras históricas como o grande Johnny Rivers e o antigo vocalista do fantástico Four Seasons, Frankie Valli, que assume a sua origem italiana em Como Si Bella, o tipo de balada que causou furor no Bronx na era do rock and roll. Man.

finalmente, uma ave rara. O pouco lembrado Tommy Edwards, intérprete e compositor de pop, jazz e rhythm and blues, que triunfou em 1951 com uma balada acelerada, It's All in the Game, passando a ser um clássico desde então nas vozes de Four Tops, Van Morrison ou Cliff Richard.

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1: Pombal investe 1 milhão de euros na reabilitação do rio Arunca e da Ribeira de Carnide. Notícia em destaque, já a seguir.
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1: O rio Arunca e a Ribeira de Carnide vão ser alvo de obras de emergência para reforçar a segurança e a resiliência das linhas de água, na sequência dos danos provocados pelas intempéries que atingiram o concelho de Pombal em janeiro e fevereiro deste ano. Até ao momento, já foram realizadas 21 intervenções. O município de Pombal garantiu um financiamento global de cerca de 2,7 milhões de euros, através do Fundo Ambiental, para obras de desobstrução, limpeza e reabilitação fluvial. No rio Arunca, os trabalhos abrangem cerca de 22,5 km, desde a cidade de Pombal até ao limite sul do concelho, passando pelas freguesias de Pombal, Vermuil, São Simão de Litém, Santiago de Litém e Albergaria dos Doze. A intervenção inclui a remoção de resíduos e material lenhoso, a correção de zonas de erosão, a estabilização de taludes e a recuperação de acessos danificados. No troço a jusante, com 11,5 km, a intervenção terá um investimento de cerca de 260 mil euros. No troço urbano e a montante, os trabalhos representam um investimento de 265 mil euros. Também a Ribeira de Carnide e os seus principais afluentes vão ser intervencionados, num investimento superior a 360 mil euros. Os trabalhos abrangem cerca de 37 quilómetros de linhas de água e uma área de aproximadamente 92 hectares. Segundo o município, as intervenções pretendem melhorar o escoamento das águas, proteger pessoas e bens, reduzir os efeitos de futuras cheias e reforçar a capacidade de adaptação do território às alterações climáticas. No arranque dos trabalhos, a Câmara de Pombal promove 2 sessões públicas para os proprietários confinantes com as linhas de água. Estas sessões realizam-se no dia 22 de setembro, às 7 da tarde, na Junta de Freguesia da Pelariga, para os proprietários confinantes com o rio Arunca e principais afluentes, e às 9 da noite, na Junta de Freguesia de Carnide, para os proprietários confinantes com a Ribeira de Carnide e principais afluentes. O outono está prestes a chegar ao Hemisfério Norte. Em Portugal, a estação começa oficialmente na quarta-feira, 23 de setembro de 2026, à 1 hora e 5 minutos da madrugada, quando ocorre o equinócio de outono. É nesse momento que o Sol, no seu movimento aparente no céu, atravessa o Equador Celeste de norte para sul. A partir daí, os dias começam progressivamente a ficar mais curtos e as noites mais longas, até ao solstício de inverno, em dezembro. Mas porquê é que existem as estações do ano? A explicação está na inclinação do eixo da Terra. O nosso planeta está inclinado cerca de 23,5 graus enquanto percorre a sua órbita em torno do Sol. Essa inclinação faz variar, ao longo do ano, a quantidade de radiação solar que chega a cada hemisfério. No verão, o hemisfério norte está mais voltado para o Sol e recebe os seus raios de forma mais direta, proporcionando dias mais longos e maior aquecimento. No outono, a situação vai se invertendo progressivamente, até chegarmos ao inverno. O outono astronómico de 2026 termina no dia 21 de dezembro, com a chegada do inverno, tendo uma duração de cerca de 89 dias e 21 horas. E há uma curiosidade. Apesar de se chamar equinócio, palavra associada à ideia de dia igual à noite, o dia e a noite não têm exatamente a mesma duração em todos os locais no próprio dia do equinócio, devido a fatores como a refração da luz e o tamanho aparente do Sol. Assim, dentro de poucos dias, começa oficialmente o outono. Uma nova estação, marcada pela diminuição gradual das horas de luz, pela descida das temperaturas e, em Portugal, pela aproximação de um período em que a chuva e as depressões atlânticas passam a ter maior importância no nosso tempo. 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
4: Eu sou Palmas, sou Santiães e gosto de ouvir Lara Fabian.

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2: Fácil de ser encontrado em feiras e casas de produtos naturais, o manjericão é uma das plantas aromáticas que se diferenciam pelo sabor. Há diferentes tipos de manjericão: o de folhas pequenas, o de folha crespa, o de folhagem roxa e o conhecido alfavacão. Com a chegada das baixas temperaturas, os benefícios do manjericão podem ser aproveitados em sopas, molhos e chás, uma vez que a planta é rica em vitamina C e A, ferro, antioxidantes e tem ação anti-inflamatória, tornando-a eficaz para o combate de constipações e gripes. A memória também é beneficiada pelos nutrientes da planta, pois ela contém corticosterona, que ajuda na circulação cerebral, na melhoria do sistema nervoso e na redução dos sintomas de stress. Outra parte do corpo que aproveita também estas qualidades do manjericão é a pele. Para deixá-la mais renovada e evitar o envelhecimento precoce, a planta pode auxiliar tratamentos estéticos graças às suas substâncias antimicrobianas.
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1: Quando quiser regar as plantas do jardim, esteja atento ao solo para saber quando é que os seus verdes precisam realmente de água. Sabia que a maior parte das plantas morre de excesso e não de falta de água? Existem os medidores de umidade do solo para o ajudarem. E nos meses mais quentes, regue o jardim de manhã, quando estiver mais fresco, para que a água não evapore muito depressa. Regue devagar para permitir que a água se infiltre bem no solo, o que vai implicar menos regas.
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1: É um dos que não resiste a um pedaço de chocolate? Saiba porquê. Os grãos de cacau são 50% gordura e dão origem ao chocolate, irresistível e até viciante para muitos. Mas o que é que o torna tão deliciosamente viciante? O Dr. Michael Mosley explica no seu programa de televisão The Secrets of Your Food que gostar tanto de chocolate se deve, em parte, à sua viscosidade cremosa e à forma como se derrete na boca. Os receptores de toque especiais nas nossas línguas detectam isso e é, portanto, a textura e não tanto o sabor que nos provoca sensações maravilhosas nos centros de prazer presentes no cérebro. Mas algo crucial para este prazer ocorrer é, além da própria textura, o açúcar adicionado para deixar o chocolate mais doce. Na natureza, a gordura e o açúcar raramente se encontram juntos, excepto no leite materno, onde encontramos a proporção de duas partes de açúcar, na forma de lactose ou açúcar de leite, para uma parte de gordura, bem como a mesma viscosidade que amamos no chocolate e nas natas. Por outras palavras, e como o especialista destaca, estamos programados para gostar destes alimentos porque eles são como o nosso primeiro alimento. E à medida que envelhecemos, o nosso gosto por esta mistura de hidratos de carbono e gorduras, na verdade, não muda muito. É possível encontrar a mesma proporção de hidratos de carbono e açúcar do leite materno em muitas comidas, às quais não conseguimos resistir, como sejam bolachas, bolos ou batatas fritas. Os fabricantes destes alimentos têm explorado esta fórmula de ouro para nos manter agarrados aos seus produtos.
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2: Tome nota, agora são
3: 19 e 18.

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16: Dar ao departamento financeiro a devida importância, vendo o gerenciamento das finanças como algo estratégico para a empresa e não apenas como o setor encarregado dos cálculos e pagamentos, pode elevar o seu negócio para outro patamar. Manter os dados financeiros atualizados vai garantir uma melhor administração dos recursos, com identificação dos pontos de maior lucratividade e das falhas que podem ser corrigidas, permitindo assim um planeamento para o futuro com mais segurança. A gestão financeira, muitas vezes, é feita internamente. Porém, alguns aspectos podem exigir conhecimentos mais específicos e aprofundados, sendo necessária ajuda especializada.
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9: Sharon, Kyle, Janet e Maureen compõem o Conselho Intergaláctico, um grupo desagradável de criaturas alienígenas que decidem que a Terra e os seus habitantes deverão ser suprimidos. Mas a lei intergaláctica afirma que, antes de uma ordem de destruição, os habitantes do planeta têm uma última hipótese de salvação. De forma aleatória, deverá ser escolhido um terráqueo a quem é dado o poder absoluto para fazer qualquer coisa, apenas com um aceno de mão. Absolutely Anything, uma comédia intergaláctica, é a sugestão de hoje do 90 e Cine.
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6: 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Quer saber que horas são?
1: 19:42.
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2: O WhatsApp lançou uma nova atualização para a versão iOS da app de mensagens, a qual introduz um atalho de pesquisa para mensagens. Desta forma, os utilizadores que queiram procurar mensagens específicas em conversas e canais não terão mais de entrar em menus. Até aqui, caso quisesse pesquisar por uma mensagem numa conversa de WhatsApp, teria de entrar nas informações da conversa e escolher a opção Pesquisar. Com esta atualização, surge um atalho no topo da conversa que lhe permite pesquisar mais rapidamente. Como conta o site Waybeta Info, para surgir o botão será necessário entrar numa conversa e arrastar o dedo de cima para baixo. O WhatsApp interpreta então esta ação com a intenção de procurar por alguma coisa, exibindo o ícone com uma lupa no canto superior direito da conversa. Esta nova funcionalidade está neste momento a ser disponibilizada e, dada a forma gradual como estas atualizações são lançadas, poderá chegar aos utilizadores em alturas diferentes. De notar que ainda não se sabe quando é que esta atualização ficará disponível para todos os utilizadores do WhatsApp, pelo que ainda teremos de aguardar a respeito de novidades em relação à versão Android.
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3: A temperatura atual em Pombal é de 25 graus.

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0: 21 e 1. 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

0: Portugal Continental são
1: 21 e 13.

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8: E agora, a temperatura em Pombal.
7: 22 graus.

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1: A 21 de setembro de 1866, nasceu o escritor britânico H.G. Wells. Foi professor, jornalista e historiador, mas foi como escritor que atingiu o reconhecimento mundial. Destacamos as obras da Guerra dos Mundos, A Máquina do Tempo, O Homem Visível e, finalmente, A Ilha do Dr. Moreau. Em 1911, nasceu em Lisboa o ator Francisco Lopes Ribeiro, mais conhecido por Ribeirinho. Foi o responsável pelo lançamento de nomes como os de Rui de Carvalho, Armando Cortés, Canto e Castro, Manuela Maria e Francisco Nicolson. Entre as dezenas de peças que encenou, destaca-se pelo seu tremendo sucesso público O Impostor Geral, de 1965, de Raul Solnado e Carlos Wallenstein, protagonizada pelo próprio Solnado, por Armando Cortés e Barroso Lopes. No cinema, encarnou o inesquecível Chico Mega em O Pai Tirano, de 1941. Da sua cinematografia destacam-se ainda O Pátio das Cantigas, de 1942, que também realizou, A Menina da Rádio ou O Grande Elias. A 21 de setembro de 1964, a Ilha de Malta proclamou a sua independência de Inglaterra, vindo a tornar-se uma república em 1974. A 21 de setembro assinala-se também o Dia Mundial do Doente de Alzheimer.
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0: Quero agradecer-lhe por se manter desse lado. Saiba que é muito bom sentir a sua companhia.

0: Já sentiu como certas pessoas nos tocam e de repente tudo do nosso interior fica mais leve. É como se o coração respirasse melhor. Há gente que chega e parece arrumar o nosso caos. Gente que abraça e cura, que fala e acende pequenas luzes onde antes existia apenas sombra. Ao lado destas pessoas, sentimos-nos mais próprios, mais inteiros e mais verdadeiros. Mas também existem presenças que nos vaziam devagar, pessoas que nos fazem duvidar do nosso valor e que deixam um cansaço profundo, que não é do corpo, mas da nossa própria essência. Proteger o que sentimos não é fechar as portas ao mundo, mas sim perceber quem nos acrescenta paz e quem nos rouba a serenidade. Pense nisto e seja feliz.
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2: 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Duas e três. 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
4: Destaques do dia. O Parlamento quer reforçar as salvaguardas para os jovens na internet, incluindo medidas contra as práticas que criam dependência. Pretende ainda maior transparência na utilização de algoritmos e um modo juventude sem publicidade direcionada. Durante a sessão plenária, os deputados solicitaram também a elaboração de um código de conduta da UE para os influenciadores e uma melhor proteção contra conteúdos online nocivos. 89% dos jovens europeus utilizaram as redes sociais em 2025. Os deputados exigem uma ação da UE mais firme e coordenada contra o tráfico de droga. O Parlamento quer mais financiamento para a aplicação da lei, uma melhor partilha de informações entre as autoridades aduaneiras, policiais e judiciais, bem como maior segurança nos portos. Defende igualmente a adoção de medidas mais eficazes para detectar, congelar e apreender dinheiro ligado ao tráfico de droga. O Parlamento pretende que seja dada maior atenção às regiões ultraperiféricas da UE, particularmente vulneráveis ao tráfico de droga devido à sua localização geográfica. O Parlamento Europeu apelou para uma maior proteção das fronteiras externas da União Europeia na sequência da passagem maciça de migrantes para Ceuta em julho. Os deputados instaram a Espanha e Marrocos a intensificarem a cooperação no que diz respeito ao regresso de migrantes em situação irregular e pediram mais financiamento e apoio da UE para a proteção das fronteiras. Manifestaram ainda o seu pesar pelas 141 pessoas que perderam a vida no mar durante os acontecimentos de julho.
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0: 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E a música que toca a seguir é esta.

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1: É um dos que não resiste a um pedaço de chocolate? Saiba porquê. Os grãos de cacau são 50% gordura e dão origem ao chocolate irresistível e até viciante para muitos. Mas o que é que o torna tão deliciosamente viciante? O Dr. Michael Mosley explica no seu programa de televisão The Secrets of Your Food que gostar tanto de chocolate se deve, em parte, à sua viscosidade cremosa e à forma como se derrete na boca. Os receptores de toque especiais nas nossas línguas detectam isso e é, portanto, a textura e não tanto o sabor que nos provoca sensações maravilhosas nos centros de prazer presentes no cérebro. Mas algo crucial para este prazer ocorrer é, além da própria textura, o açúcar adicionado para deixar o chocolate mais doce. Na natureza, a gordura e o açúcar raramente se encontram juntos, excepto no leite materno, onde encontramos a proporção de duas partes de açúcar, na forma de lactose ou açúcar de leite, para uma parte de gordura, bem como a mesma viscosidade que amamos no chocolate e nas natas. Por outras palavras, e como o especialista destaca, estamos programados para gostar destes alimentos porque eles são como o nosso primeiro alimento. E à medida que envelhecemos, o nosso gosto por esta mistura de hidratos de carbono e gorduras, na verdade, não muda muito. É possível encontrar a mesma proporção de hidratos de carbono e açúcar do leite materno em muitas comidas, às quais não conseguimos resistir, como sejam bolachas, bolos ou batatas fritas. Os fabricantes destes alimentos têm explorado esta fórmula de ouro para nos manter agarrados aos seus produtos.
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3: Rocketman é uma canção composta por Elton John e Bernie Taupin, que ficou mundialmente famosa na voz do próprio Elton John. É baseada no conto The Rocket Man, que faz parte do livro The Illustrated Man, de Ray Bradbury, e traz de volta o tema da música Space Oddity, que David Bowie compôs em 1969. Rocket Man foi apresentada no álbum Honky Chateau, de 1972, e foi um sucesso, alcançando a segunda posição na lista das mais pedidas da Inglaterra e a sexta nos Estados Unidos. A letra da música, escrita por Bernie Taupin, colaborador de longa data de Elton John, descreve os sentimentos de um astronauta, sozinho em Marte, que decidiu deixar a família pelo trabalho. Uma outra música, chamada Rocket Man, e também baseada no conto de Bradbury, foi lançada pela banda americana de folk psicadélico Pearls Before Swine, no seu álbum The Use of Ashes, de 1970, que Bernie Taupin reconheceu ter-lhe servido de inspiração. Com vendas superiores a 3 milhões de cópias nos Estados Unidos, Rocket Man recebeu por 3 vezes a certificação de platina pela Associação Americana da Indústria de Gravação. Em 2004, a revista Rolling Stone colocou-a no lugar 245 da sua lista das 500 melhores canções de todos os tempos.

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6: Fácil de ser encontrado em feiras e casas de produtos naturais, o manjericão é uma das plantas aromáticas que se diferenciam pelo sabor. Há diferentes tipos de manjericão: o de folhas pequenas, o de folha crespa, o de folhagem roxa e o conhecido alfavacão. Com a chegada das baixas temperaturas, os benefícios do manjericão podem ser aproveitados em sopas, molhos e chás, uma vez que a planta é rica em vitamina C e A, ferro, antioxidantes e tem ação anti-inflamatória, tornando-a eficaz para o combate de constipações e gripes. A memória também é beneficiada pelos nutrientes da planta, pois ela contém corticosterona, que ajuda na circulação cerebral, na melhoria do sistema nervoso e na redução dos sintomas de stress. Outra parte do corpo que aproveita também estas qualidades do manjericão é a pele. Para deixá-la mais renovada e evitar o envelhecimento precoce, a planta pode auxiliar tratamentos estéticos graças às suas substâncias antimicrobianas.
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7: Olá, Maria Carmen tem 11 anos e uma cabeça fervilhante de problemas, dúvidas e medos. Filha de um jovem casal proprietário de uma loja de artigos ortopédicos e médicos, a que esta chama de loja de velhos, Maria Carmen ajuda com dedicação, nos seus tempos livres, num negócio que atravessa um momento difícil. Assim, decide contactar um especialista no ramo, cuja chegada e envolvimento vai alterar as dinâmicas e provocar instabilidade na família. Escrito na primeira pessoa, em forma de redação a apresentar na aula de português, Maria Carmen conta a sua solidão, o bullying que sofre na escola, a percepção da sua diferença, o seu relacionamento com os pais e o seu sonho de vir a ser escritora. Na sua escrita inocente, a narradora reflete sobre a vida e a morte e os muitos medos que a avassalam, sem, no entanto, a impedirem de sonhar. Um livro de leitura fácil, mas marcante. Falo-vos de Se Deus me chamar, não vou. Da escritora brasileira Mariana Salomão Carrara. Boas ondas de leitura.
6: Foi mais uma edição de Ondas de Leitura. A sugestão do livro da semana com a assinatura de Regina Gaspar.
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1: Quando quiser regar as plantas do jardim, esteja atento ao solo para saber quando é que os seus verdes precisam realmente de água. Sabia que a maior parte das plantas morre de excesso e não de falta de água? Existem os medidores de umidade do solo para o ajudarem. E nos meses mais quentes, regue o jardim de manhã, quando estiver mais fresco, para que a água não evapore muito depressa. Regue devagar para permitir que a água se infiltre bem no solo, o que vai implicar menos regas.
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1: Olá, o meu nome é Sara Trovão e sou psicóloga clínica. Na última rúbrica, identifiquei alguns dos sinais de que uma criança está ansiosa, já que habitualmente as crianças têm mais dificuldade em expressar-se por palavras. Hoje transmito-lhe o que fazer nesses momentos. É muito importante que os pais, os cuidadores, estejam disponíveis para ajudar a criança nesses momentos e, claro, que quando sintam dificuldade em prestar o auxílio necessário, que procurem um psicólogo para conversar sobre as preocupações da criança, para transmitir segurança, também para demonstrar empatia pelos sentimentos, pelas emoções da criança, de forma a não desvalorizar o sofrimento que a criança possa estar a sentir. Também pode ser importante ensinar algumas técnicas de relaxamento ou de respiração e, claro, promover um estilo de vida saudável.
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2: Quanto a horas, saiba que agora são
3: 22:50.

0: Há uns anos, muitos, fui ao cinema assistir a um filme muito falado na época. Os Idiotas, do realizador dinamarquês Lars von Trier. Figura cimeira do movimento cinematográfico vanguardista Dogma 95, que pretendia constituir-se como uma espécie de reação ao cinema comercial de Hollywood, aos grandes orçamentos e aos espetaculares efeitos especiais. Para além da trama, este filme ficou-me na memória por uma experiência que nunca tinha vivido. Muitos espectadores abandonaram a sala antes do final do filme. Com certeza que não teve a ver com a falta de conforto das cadeiras. Reconheço que a crua linguagem experimentalista, radical e provocatória de Trier poderá ser chocante para alguns, mas eu gostei. O filme versa sobre um grupo de jovens antiburgueses intelectualmente evoluídos que, como forma de se livrar das inibições que a obediente sociedade dinamarquesa lhes impunha, procuravam libertar o seu idiota interior. Essa procura resultava na encenação de comportamentos paranoicos e deformes com o intuito de chocar todos os que os presenciavam. E resultava em cheio. Para além da repulsa, chegavam mesmo a provocar repugnância. Mas sempre mudaram. Se no final dos anos 90 os comportamentos mais insólitos tinham o condão de despeitar, gradualmente, com maior ênfase nos dias de hoje, a libertação do idiota interior tornou-se uma forma de vida e demonstrou ser capaz de gerar enorme admiração. Sintomático desta mudança de paradigma é esta nova moda em que a garotada se esforça para parecer idiota, filma e publica nas redes sociais. O nível de idiotice mede-se depois pela quantidade de gostos e adoros que essa demonstração vier a merecer. Se o nível de idiotice for enorme, cobrem-se de fama e glória. É esta prática espetacular dou um nome de farmar aura. Mas esta tendência de passar por idiota não contagia apenas os mais novos. Mesmo malta mais entradota alinha no folguedo. Veja-se o caso do grupo parlamentar do Chega. Dão um litro para parecerem idiotas. Batem nas mesas, mostram cartazes, estão sempre a interromper os outros e a dar fortes pontapés na gramática. Fazem lembrar a saudosa série As Lições do Tenecas. Só que aqui a turma tem 60 tenecas, nenhum tem respeito pelo professor e cada calinada que dão são autênticos tomahawk na língua portuguesa. Só pode ser de propósito. E pelo andar da carruagem, a idiotice ainda os vai levar ao poder. Veja-se o caso do presidente dos Estados Unidos. O maior idiota de todos tornou-se o homem mais poderoso do mundo. Talvez seja por esta relação entre a idiotice e o sucesso é que, ao longo dos tempos, muitos políticos nos quiseram fazer passar por idiotas. Mas como está visto, não por nos desprezarem, mas sim por desejarem o nosso bem. Lembro-me de Cavaco Silva garantir a solidez do Banco Espírito Santo dias antes da sua derrocada. De Passos Coelho anunciar que as pessoas com rendimentos mais baixos não seriam afetadas pelos cortes. De José Sócrates afirmar que o apartamento de Paris é do amigo Santos Silva. Que o assalto ao gabinete do Chega no Parlamento não leva aspas. Dos lamentos de Luís Montenegro sobre o aumento dos combustíveis, mas permitindo alegremente a cobrança do IVA sobre o ISP, imposto sobre imposto. Fantástico. Ou então desta última tirada espetacular do nosso atual Ministro da Educação, que veio dizer que turmas com 30 alunos são adequadas para o desenvolvimento do processo educativo. É meritório o esforço desta gente para nos fazer felizes, fazendo-nos passar por idiotas. Mas não precisavam de esforçar tanto. Se possuímos o superpoder de continuar a aturar esta malta sem fazer grandes ondas, é porque, de facto, somos mesmo os grandes idiotas. Até à próxima.
1: Foi a opinião de Aníbal Cardona. Aníbal Cardona. Saiba agora a temperatura que está em Pombal.
2: 21 graus.

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0: 23 e 3. 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
2: Pombal investe 1 milhão de euros na reabilitação do Rio Arunca e da Ribeira de Carnide. Notícia em destaque, já a seguir.
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2: O Rio Arunca e a Ribeira de Carnide vão ser alvo de obras de emergência para reforçar a segurança e a resiliência das linhas de água, na sequência dos danos provocados pelas intempéries que atingiram o concelho de Pombal em janeiro e fevereiro deste ano. Até ao momento, já foram realizadas 21 intervenções. O município de Pombal garantiu um financiamento global de cerca de 2,7 milhões de euros, através do Fundo Ambiental, para obras de desobstrução, limpeza e reabilitação fluvial. No Rio Arunca, os trabalhos abrangem cerca de 22,5 km, desde a cidade de Pombal até ao limite sul do concelho, passando pelas freguesias de Pombal, Vermuil, São Simão de Litém, Santiago de Litém e Albergaria dos Doze. A intervenção inclui a remoção de resíduos e material lenhoso, a correção de zonas de erosão, a estabilização de taludes e a recuperação de acessos danificados. No troço a jusante, com 11,5 km, a intervenção terá um investimento de cerca de 260 mil euros. No troço urbano e a montante, os trabalhos representam um investimento de 265 mil euros. Também a Ribeira de Carnide e os seus principais afluentes vão ser intervencionados, num investimento superior a 360 mil euros. Os trabalhos abrangem cerca de 37 quilómetros de linhas de água e uma área de aproximadamente 92 hectares. Segundo o município, as intervenções pretendem melhorar o escoamento das águas, proteger pessoas e bens, reduzir os efeitos de futuras cheias e reforçar a capacidade de adaptação do território às alterações climáticas. No arranque dos trabalhos, a Câmara de Pombal promove 2 sessões públicas para os proprietários confinantes com as linhas de água. Estas sessões realizam-se no dia 22 de setembro, às 7 da tarde, na Junta de Freguesia da Pelariga, para os proprietários confinantes com o Rio Arunca e principais afluentes, e às 9 da noite, na Junta de Freguesia de Carnide, para os proprietários confinantes com a Ribeira de Carnide e principais afluentes. O outono está prestes a chegar ao Hemisfério Norte. Em Portugal, a estação começa oficialmente na quarta-feira, 23 de setembro de 2026, à 1 hora e 5 minutos da madrugada, quando ocorre o equinócio de outono. É nesse momento que o Sol, no seu movimento aparente no céu, atravessa o Equador Celeste de norte para sul. A partir daí, os dias começam progressivamente a ficar mais curtos e as noites mais longas, até ao solstício de inverno, em dezembro. Mas porquê é que existem as estações do ano? A explicação está na inclinação do eixo da Terra. O nosso planeta está inclinado cerca de 23,5 graus enquanto percorre a sua órbita em torno do Sol. Essa inclinação faz variar, ao longo do ano, a quantidade de radiação solar que chega a cada hemisfério. No verão, o hemisfério norte está mais voltado para o Sol e recebe os seus raios de forma mais direta, proporcionando dias mais longos e maior aquecimento. No outono, a situação vai se invertendo progressivamente, até chegarmos ao inverno. O outono astronómico de 2026 termina no dia 21 de dezembro, com a chegada do inverno, tendo uma duração de cerca de 89 dias e 21 horas. E há uma curiosidade. Apesar de se chamar equinócio, palavra associada à ideia de dia igual à noite, o dia e a noite não têm exatamente a mesma duração em todos os locais no próprio dia do equinócio, devido a fatores como a refração da luz e o tamanho aparente do Sol. Assim, dentro de poucos dias, começa oficialmente o outono. Uma nova estação, marcada pela diminuição gradual das horas de luz, pela descida das temperaturas e, em Portugal, pela aproximação de um período em que a chuva e as depressões atlânticas passam a ter maior importância no nosso tempo. 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

0: vida não pode ser isto. Não pode ser só acordar a odiar o corpo, só a contar o que se come ou medir o que se sente. Não pode ser passar os dias a pedir desculpa por existir, a tentar encaixar, a viver com vergonha de viver. A vida tem que ser mais. Tem que ser o abraço de um amigo, a gargalhada no meio do caos, a música que nos faz esquecer que estávamos tristes. A vida tem que ser aquele instante em que olhas ao espelho e mesmo com tudo pensas: hoje não me vou castigar. Tem que ser aprender a ficar. Ficar no corpo, ficar nos dias maus, ficar em ti. Porque desistir pode parecer fácil, mas viver, viver de verdade, com compaixão, com amor próprio a crescer devagarinho, é a única forma de ganharmos esta guerra. Tu mereces mais do que só sobreviver. A vida é mais do que isto. E tu também.
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9: Sharon, Kyle, Janet e Maureen compõem o Conselho Intergaláctico, um grupo desagradável de criaturas alienígenas que decidem que a Terra e os seus habitantes deverão ser suprimidos. Mas a lei intergaláctica afirma que, antes de uma ordem de destruição, os habitantes do planeta têm uma última hipótese de salvação. De forma aleatória, deverá ser escolhido um terráqueo a quem é dado o poder absoluto para fazer qualquer coisa, apenas com um aceno de mão. Absolutely Anything, uma comédia intergaláctica, é a sugestão de hoje do 90 e Cine.
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1: Dar ao departamento financeiro a devida importância, vendo o gerenciamento das finanças como algo estratégico para a empresa e não apenas como o setor encarregado dos cálculos e pagamentos, pode elevar o seu negócio para outro patamar. Manter os dados financeiros atualizados vai garantir uma melhor administração dos recursos, com identificação dos pontos de maior lucratividade e das falhas que podem ser corrigidas, permitindo assim um planeamento para o futuro com mais segurança. A gestão financeira, muitas vezes, é feita internamente. Porém, alguns aspectos podem exigir conhecimentos mais específicos e aprofundados, sendo necessária ajuda especializada.
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1: Um dos grandes protagonistas da paisagem da Herzegovina é o rio Neretva. É este rio que atravessa Mostar e passa por baixo da famosa Ponte Velha, criando uma das imagens mais conhecidas do país. O Neretva nasce na Bósnia-Herzegovina e percorre cerca de 225 km até chegar ao Mar Adriático, já na Croácia. Ao longo do seu percurso, encontramos montanhas, desfiladeiros e diferentes localidades. Na zona de Mostar, as águas apresentam frequentemente uma tonalidade verde azulada muito característica. O rio é uma parte essencial da paisagem da cidade e torna a imagem de Mostar ainda mais impressionante.
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2: Boa noite. O relógio marca agora.
3: 23:25.

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5: Olá, meu nome é Patrícia, sou de Pombal, gostava de ouvir Roupa Nova.

Hoje trago-lhe aqui, em jeito de recordação, a música de Paul Simon and Friends. 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O final dos anos 50 foi um dos períodos mais brilhantes e decisivos para o desenvolvimento do rock. Nessa época, muitas das grandes figuras desse género musical mergulharam no rhythm and blues e no doo-wop, dois estilos originados na música negra. FM Flashback.

Desta forma, as músicas que hoje ouvimos de Paul Simon são do início dos anos 60, da época imediatamente anterior à sua famosa união com Art Garfunkel, quando assinava os seus discos com pseudónimos como Tico and the Triumphs ou Jerry Landis em Play Me a Sad Song, e procurava imitar as produções de Leiber and Stoller.

Tony Orlando, o futuro líder do grupo Down, também pertenceu à escola nova-iorquina de rock and roll, dirigida por gente como Labrand Stoller ou Carole King and Jerry Goffin, tal como demonstra a música Ding Dong, uma verdadeira loucura, tão estúpida e delirante como a maioria dos discos dessa época. Flash

Podemos dizer o mesmo de figuras históricas como o grande Johnny Rivers e o antigo vocalista do fantástico Four Seasons, Frankie Valli, que assume a sua origem italiana em Como si bella, o tipo de balada que causou furor no Bronx na era do rock and roll.

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2: O WhatsApp lançou uma nova atualização para a versão iOS da app de mensagens, a qual introduz um atalho de pesquisa para mensagens. Desta forma, os utilizadores que queiram procurar mensagens específicas em conversas e canais não terão mais de entrar em menus. Até aqui, caso quisesse pesquisar por uma mensagem numa conversa de WhatsApp, teria de entrar nas informações da conversa e escolher a opção Pesquisar. Com esta atualização, surge um atalho no topo da conversa que lhe permite pesquisar mais rapidamente. Como conta o site Way Better Info, para surgir o botão será necessário entrar numa conversa e arrastar o dedo de cima para baixo. O WhatsApp interpreta então esta ação com a intenção de procurar por alguma coisa, exibindo o ícone com uma lupa no canto superior direito da conversa. Esta nova funcionalidade está neste momento a ser disponibilizada e, dada a forma gradual como estas atualizações são lançadas, poderá chegar aos utilizadores em alturas diferentes. De notar que ainda não se sabe quando é que esta atualização ficará disponível para todos os utilizadores do WhatsApp, pelo que ainda teremos de aguardar a respeito de novidades em relação à versão Android.
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3: Quer saber quantos graus estão agora em Pombal?
4: 20 graus.

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2: Meia-noite e um. 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

0: sentido das palavras, um olhar mais positivo sobre a vida. Nascemos completamente imersos numa existência que se desenvolve por meio de ciclos. Tudo tem um determinado princípio e segue, a partir daí, uma inexorável trilha de florescimento, amadurecimento, envelhecimento, chegando por fim à morte. Somos seres em constante aperfeiçoamento e transformação. Apenas o medo de encarar o desconhecido é que nos posiciona permanentemente aquém da linha divisória entre o mundo a que hoje pertencemos e a nova vida que poderíamos ter. De qualquer forma, passamos a existência tentando, buscando, errando, machucando-nos, acertando, e com tudo isso, estamos a crescer. Qualquer crescimento tem a propriedade de nos atrelar a uma saudável instabilidade quanto ao que esperamos do futuro. Pense nisto e seja feliz.
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1: No dia 22 de setembro de 1792, era proclamada a Primeira República Francesa e em 1862, a emancipação dos escravos era promulgada pelo Presidente dos Estados Unidos da América, Abraham Lincoln, entrando em vigor no dia 1 de janeiro do ano seguinte. E em 1979, José Eduardo dos Santos era investido Presidente da República Popular de Angola, sucedendo Agostinho Neto, e no ano seguinte, neste mesmo dia, começaria a guerra entre o Irão e o Iraque. Já a 22 de setembro de 1981, fazia-se a viagem inaugural do comboio TGV, Train à Grande Vitesse, entre Paris e Lyon, em França. O sucesso da primeira linha levou à expansão da rede, com novas linhas construídas no sul, oeste, norte e leste do país. Procurando igualar o sucesso da rede francesa, países vizinhos como a Bélgica, a Itália, a Espanha e a Alemanha construíram as suas próprias linhas de alta velocidade. O TGV vai até à Suíça, Itália, Alemanha e Bélgica através da rede francesa. O Thalys liga a França à Bélgica e a Alemanha à Holanda. O Eurostar liga a França e a Bélgica ao Reino Unido.
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Olá, o meu nome é Yolanda e eu sou cantora e compositora. Escolhi esta música porque me faz lembrar da minha infância e dos momentos em que cantava para a minha mãe ouvir, com uma aparelhagem antiga que tínhamos lá por casa. A primeira coisa que me vem à cabeça quando a ouço é a saudade de pegar num CD, abri-lo e ouvir do início ao fim, sem fazer ou pensar em mais nada. Agora, quando a ouço, sinto saudades de ser criança e de não ter mais nenhuma preocupação para além de cantar e de ouvir música. Numa só palavra, defino esta música como memória. A música da minha vida é Quando Eu Era Pequenina, interpretada por Amália Rodrigues.

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